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0: Obrigado. Valeu, Paulo.
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0: São 2 horas.
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0: São 3 horas.
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0: São 4 horas.
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0: São 5 horas.
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0: São 6 horas.
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0: 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São Bartolomeu do Mar mantém viva a tradição do Banho Santo. Ponte da Barca celebra São Bartolomeu esta segunda-feira. Eduardo Isaac atua em Barcelos no próximo sábado. São Bartolomeu do Mar, em Esposende, mantém esta segunda-feira uma das tradições mais conhecidas do concelho. No dia de São Bartolomeu realiza-se o tradicional Banho Santo, um ritual com séculos de história que leva as crianças até ao mar para serem mergulhadas nas águas, em número ímpar de vezes, numa tradição que pretende afastar o medo e outros males. Antes do banho, manda a tradição que sejam dadas 3 voltas à igreja com uma galinha ou frango preto ao colo, que depois é oferecido ao santo. O ritual é seguido pela ida à praia, onde as crianças são mergulhadas no mar pelos chamados banheiros ou sargaceiros. A tradição, documentada desde o século XVI, continua a atrair milhares de romeiros a São Bartolomeu do Mar e é considerada uma das manifestações culturais e religiosas mais singulares do país. Ponte da Barca celebra esta segunda-feira o dia de São Bartolomeu. O programa começa às 14h30 com a entrada de 2 bandas de música na Praça Doutor António Lacerda. Às 17h30 realiza-se a missa e a procissão em honra de São Bartolomeu. A noite conta ainda com um festival de folclore às 21h30 e um espetáculo musical com as bandas de música às 22h. A festa termina já de madrugada, à meia-noite e 45, com o tradicional Fogo da Água junto ao Rio Lima. Barcelos recebe no próximo sábado, dia 29 de agosto, um concerto de Eduardo Isaac. O espetáculo está marcado para as 21h30, no Templo do Senhor Bom Jesus da Cruz, e integra as comemorações do Dia da Cidade. O concerto faz parte da 2ª edição do Barcelos Fest Ensemble, um ciclo de concertos comentados dedicado à divulgação da música erudita e à aproximação do público à música de concerto. O programa deste ano reúne músicos nacionais e internacionais e percorre diferentes épocas e estilos musicais, entre o período barroco e a criação contemporânea. O ciclo decorre em vários espaços de valor patrimonial do concelho e tem entrada gratuita.
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0: São 8 horas.
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0: 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São Bartolomeu do Mar mantém viva a tradição do Banho Santo. Ponte da Barca celebra São Bartolomeu esta segunda-feira. Eduardo Isaac atua em Barcelos no próximo sábado. São Bartolomeu do Mar, em Esposende, mantém esta segunda-feira uma das tradições mais conhecidas do concelho. No dia de São Bartolomeu realiza-se o tradicional Banho Santo, um ritual com séculos de história que leva as crianças até ao mar para serem mergulhadas nas águas, em número ímpar de vezes, numa tradição que pretende afastar o medo e outros males. Antes do banho, manda a tradição que sejam dadas 3 voltas à igreja com uma galinha ou frango preto ao colo, que depois é oferecido ao santo. O ritual é seguido pela ida à praia, onde as crianças são mergulhadas no mar pelos chamados banheiros ou sargaceiros. A tradição, documentada desde o século XVI, continua a atrair milhares de romeiros a São Bartolomeu do Mar e é considerada uma das manifestações culturais e religiosas mais singulares do país. Ponte da Barca celebra esta segunda-feira o dia de São Bartolomeu. O programa começa às 14h30 com a entrada de 2 bandas de música na Praça Doutor António Lacerda. Às 17h30 realiza-se a missa e a procissão em honra de São Bartolomeu. A noite conta ainda com um festival de folclore às 21h30 e um espetáculo musical com as bandas de música às 22h. A festa termina já de madrugada, à meia-noite e 45, com o tradicional Fogo da Água junto ao Rio Lima. Barcelos recebe no próximo sábado, dia 29 de agosto, um concerto de Eduardo Isaac. O espetáculo está marcado para as 21h30, no Templo do Senhor Bom Jesus da Cruz, e integra as comemorações do Dia da Cidade. O concerto faz parte da 2ª edição do Barcelos Fest Ensemble, um ciclo de concertos comentados dedicado à divulgação da música erudita e à aproximação do público à música de concerto. O programa deste ano reúne músicos nacionais e internacionais e percorre diferentes épocas e estilos musicais, entre o período barroco e a criação contemporânea. O ciclo decorre em vários espaços de valor patrimonial do concelho e tem entrada gratuita.
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Mas ainda não acabou. Vocês estão prontos para cantar mais um bocadinho ou quê? 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Ok. Então bora lá lembrar de novo. 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

0: São 10 horas.
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0: São 11 horas.
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0: 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São Bartolomeu do Mar mantém viva a tradição do Banho Santo. Ponte da Barca celebra São Bartolomeu esta segunda-feira. Eduardo Isaac atua em Barcelos no próximo sábado. São Bartolomeu do Mar, em Esposende, mantém esta segunda-feira uma das tradições mais conhecidas do concelho. No dia de São Bartolomeu realiza-se o tradicional Banho Santo, um ritual com séculos de história que leva as crianças até ao mar para serem mergulhadas nas águas, em número ímpar de vezes, numa tradição que pretende afastar o medo e outros males. Antes do banho, manda a tradição que sejam dadas 3 voltas à igreja com uma galinha ou frango preto ao colo, que depois é oferecido ao santo. O ritual é seguido pela ida à praia, onde as crianças são mergulhadas no mar pelos chamados banheiros ou sargaceiros. A tradição, documentada desde o século XVI, continua a atrair milhares de romeiros a São Bartolomeu do Mar e é considerada uma das manifestações culturais e religiosas mais singulares do país. Ponte da Barca celebra esta segunda-feira o dia de São Bartolomeu. O programa começa às 14h30 com a entrada de 2 bandas de música na Praça Doutor António Lacerda. Às 17h30 realiza-se a missa e a procissão em honra de São Bartolomeu. A noite conta ainda com um festival de folclore às 21h30 e um espetáculo musical com as bandas de música às 22h. A festa termina já de madrugada, à 00h45, com o tradicional Fogo da Água junto ao Rio Lima. Barcelos recebe no próximo sábado, dia 29 de agosto, um concerto de Eduardo Isaac. O espetáculo está marcado para às 21h30, no Templo do Senhor Bom Jesus da Cruz, e integra as comemorações do Dia da Cidade. O concerto faz parte da 2ª edição do Barcelos Fest Ensemble, um ciclo de concertos comentados dedicado à divulgação da música erudita e à aproximação do público à música de concerto. O programa deste ano reúne músicos nacionais e internacionais e percorre diferentes épocas e estilos musicais, entre o período barroco e a criação contemporânea. O ciclo decorre em vários espaços de valor patrimonial do concelho e tem entrada gratuita.
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0: São 13 horas.
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0: pouco tempo após que atuou numa noite super kizomba. Zimas, que na altura nos confessou a ser um artista cuja preferência musical iria mais de encontro ao R&B. No entanto, acabou por lançar uma kizomba que hoje recordamos e bem recordada, uma vez que foi um grande sucesso. E agora, tempo para Adlásio nos Reis do Semba, em Quiselenguenha. Bem-vindos a uma nova semana na companhia de Super Kizomba FM. 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

0: de Elizabeth Ventura, mas hoje ela está de regresso na estreia desta segunda-feira, Morcego.
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0: Nova semana, novo Powerplay Super Kizomba, agora para Audrey Neto, que nos enviou este Hold Me Slow a partir de Cabo Verde e que vamos escutar durante toda a semana e, claro, partilhar também no nosso Facebook e na SoundCloud Super Kizomba. Obrigado, Audrey, obrigado a todos. Amanhã estaremos de regresso. Tenham uma super semana. 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
3: São 17 horas.
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0: 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São Bartolomeu do Mar mantém viva a tradição do Banho Santo. Ponte da Barca celebra São Bartolomeu esta segunda-feira. Eduardo Isaac atua em Barcelos no próximo sábado. São Bartolomeu do Mar, em Esposende, mantém esta segunda-feira uma das tradições mais conhecidas do concelho. No dia de São Bartolomeu realiza-se o tradicional Banho Santo, um ritual com séculos de história que leva as crianças até ao mar para serem mergulhadas nas águas, em número ímpar de vezes, numa tradição que pretende afastar o medo e outros males. Antes do banho, manda a tradição que sejam dadas 3 voltas à igreja com uma galinha ou frango preto ao colo, que depois é oferecido ao santo. O ritual é seguido pela ida à praia, onde as crianças são mergulhadas no mar pelos chamados banheiros ou sargaceiros. A tradição, documentada desde o século XVI, continua a atrair milhares de romeiros a São Bartolomeu do Mar e é considerada uma das manifestações culturais e religiosas mais singulares do país. Ponte da Barca celebra esta segunda-feira o dia de São Bartolomeu. O programa começa às 14h30 com a entrada de 2 bandas de música na Praça Doutor António Lacerda. Às 17h30 realiza-se a missa e a procissão em honra de São Bartolomeu. A noite conta ainda com um festival de folclore às 21h30 e um espetáculo musical com as bandas de música às 22h. A festa termina já de madrugada, à 00h45, com o tradicional Fogo da Água junto ao Rio Lima. Barcelos recebe no próximo sábado, dia 29 de agosto, um concerto de Eduardo Isaac. O espetáculo está marcado para as 21h30, no Templo do Senhor Bom Jesus da Cruz, e integra as comemorações do Dia da Cidade. O concerto faz parte da 2ª edição do Barcelos Fest Ensemble, um ciclo de concertos comentados dedicado à divulgação da música erudita e à aproximação do público à música de concerto. O programa deste ano reúne músicos nacionais e internacionais e percorre diferentes épocas e estilos musicais, entre o período barroco e a criação contemporânea. O ciclo decorre em vários espaços de valor patrimonial do concelho e tem entrada gratuita.
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1: Não é preciso passaporte para chegar ao México. Basta rumar a Vieira do Minho. A praia fluvial do México, escondida na Albufeira da Caniçada, é um mini paraíso de águas cristalinas e vegetação montanhosa que faz esquecer que estamos a poucas horas de qualquer cidade portuguesa. É o tipo de lugar que se encontra quase por acidente e que depois não se quer partilhar com mais ninguém. Mas nós somos generosos. Ideal para um dia de descanso, banho e contemplação, com o Jerez como cenário de fundo e o silêncio como banda sonora. Há quem diga que as águas são tão limpas que os peixes pedem desculpa quando turvam a visibilidade. Nós não confirmamos, mas parece-nos credível.

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1: Não é preciso passaporte para chegar ao México. Basta rumar a Vieira do Minho. A praia fluvial do México, escondida na Albufeira da Caniçada, é um mini paraíso de águas cristalinas e vegetação montanhosa que faz esquecer que estamos a poucas horas de qualquer cidade portuguesa. É o tipo de lugar que se encontra quase por acidente e que depois não se quer partilhar com mais ninguém. Mas nós somos generosos. Ideal para um dia de descanso, banho e contemplação, com o Jerez como cenário de fundo e o silêncio como banda sonora. Há quem diga que as águas são tão limpas que os peixes pedem desculpa quando turvam a visibilidade. Nós não confirmamos, mas parece-nos credível.

0: São 19 horas.
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0: Prazer, a continuação de uma excelente fim de tarde, segunda-feira, 24 de agosto, são 19 horas, 19 minutos. Lembro que hoje, a partir das 20h15, estaremos no Estádio Cidade de Barcelos para acompanhar então o Gil Vicente e o Casa Pia, jogo que está incluído na terceira jornada. Portanto, não perca a partir das 20h15 toda a narração aqui na sua rádio. Não perder então Gil Vicente Casa Pia, é a frente desportiva que vai estar consigo.
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0: Não é preciso passaporte para chegar ao México. Basta rumar a Vieira do Minho. A praia fluvial do México, escondida na Albufeira da Caniçada, é um mini paraíso de águas cristalinas e vegetação montanhosa que faz esquecer que estamos a poucas horas de qualquer cidade portuguesa. É o tipo de lugar que se encontra quase por acidente e que depois não se quer partilhar com mais ninguém. Mas nós somos generosos. Ideal para um dia de descanso, banho e contemplação, com o Jerez como cenário de fundo e o silêncio como banda sonora. Há quem diga que as águas são tão limpas que os peixes pedem desculpa quando turvam a visibilidade. Nós não confirmamos, mas parece-nos credível.
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11: Olá, boa tarde ou boa noite. Bem-vindos a mais uma Frente Desportiva aqui na antena da Cava da FM. Emissão para esta segunda-feira, 24 de agosto. Estamos a 15 minutos, sensivelmente, das 20. Lembro que hoje vamos ter desporto, é o futebol, é a terceira jornada. Estaremos no Estádio Cidade de Barcelos a acompanhar o Gil Vicente e o Casa Pia. Para já vamos aos resultados efetuados nesta edição da terceira liga, aliás, da terceira jornada. Futebol, Liga Portugal, Betclic, Marítimo 2, Académico de Viseu 2, Estoril 0, Rio Ave 2, Sporting 3, Alverca 1, vitória de Guimarães 1, Nacional 0, Santa Clara 1, Famalicão 0, Futebol Clube Porto 2, Arouca 0. Hoje às 20h15, Gil Vicente e Casa Pia com toda a narração aqui na sua antena. E depois os últimos dois jogos desta jornada 3 vão se efetuar no dia 9 de setembro e 10 de setembro. Para o dia 9 é o Moreirense Benfica e no dia 10 o Estrela da Amadora Braga. Jogos que se irão iniciar às 20h15. Muito bem, para as primeiras pinceladas da noite, diretamente no estádio Cidade de Barcelos, está o Miguel Barbosa e o Pedro Ferreira, que nos vão trazer toda a narração e os comentários a esta partida. Meus caros, boa noite, bem-vindos.
12: Muito boa noite, caros ouvintes da Rádio Cava, um abraço especial para Luísa Maria Ferreira, amigos ouvintes, bem-vindos à cidade de Barcelos, é a jornada 3 da Liga Portugal de 26-27, segundo jogo da época do Gil Vicente, que não teve a ocasião de jogar diante do Sporting de Braga na jornada passada, por isso está descansadinho com 15 dias de intervalo.

da equipa já estão conhecidas. O Gil Vicente vai alinhar com o Lucão na baliza, Ricardo Gaio à direita, o Everson Costa à esquerda, a Boato e Marvin Elimbi são a dupla de centrais. Meio campo com Andreas Lawson, Facundo Cáceres e depois nas alas Joelson Fernandes e Gil Martins, a 10 o Santi Garcia, o mais nesta equipa gilista, e o ponto será o camisa 23, Héctor Hernández, que será o homem mais avançado da equipa do Gil Vicente, equipa comandada por Luís Pinto. A formação do Casa Pia, a formação Luís Bento do Casa Pia, vai alinhar com André Gomes na baliza, André Geraldo à direita, Abdoconte à esquerda, na central da defensiva estarão João Goulart e David Sousa, meio-campo

Na equipa do Casa Pia, o trinco será Sebastião Peres, com Selvi Cloa e Laura Sofori mais adiante. E depois para a linha dianteira, Alexandra Jata pela direita, Rochinha, o veterano Rochinha pela esquerda, e a Henrique Araújo, que será a ponta de lança desta equipa do Casa Pia. Casa Pia vai de uma derrota por 7-0, uma curiosa derrota diante de um candidato assim ao título, é certo, mas à segunda jornada sofreu 7 gols, é muito bom, e obviamente está-se a Casa Pia à espera de reagir a essa derrota. De resto, no histórico, do confronto entre as duas equipas, o jogo de sete é claramente a equipa do Gil Vicente perdeu apenas um encontro na época 24-25 e teve ainda 3 empates. De resto, a equipa do Gil Vicente nas outras 9 vezes, melhor, no total das 9 vezes, venceu 4 vezes a equipa do Casa Pia. Resto, como disse, a última vez que o Casa Pia pontuou no Barcelos foi em 24-25 do mesmo ano, em que também venceu por 1-0 a equipa do Gil Vicente em sua casa. Resto, o Gil Vicente regular vantagem sobre a formação do Casa Pia. Antes mesmo de avançarmos para mais conclusões da partida, chamo aqui o companheiro Pedro Ferreira, que regressa também à antena da Cávado. O Pedro é, como sabem, certamente se recordarão, o dono do Gil Vicente Info, uma das pastas mais importantes do

0: Esse som ambiente está a limitar-nos a nossa transmissão, Miguel Barbosa. É que não se consegue ouvir mesmo o Pedro Ferreira.
1: Ok, vamos tentar melhorar aqui a condição do microfone do Pedro por causa do som de fundo, mais ou menos, exatamente. Vamos pedir aqui a condição do Pedro para puxar um pouco mais pela voz e vamos tentar que não haja muito som de interferência aqui no som.

0: bem, Miguel. Não se consegue mesmo, de facto, ouvir o Pedro Ferreira. Vamos passar a emissão para o estúdio e depois voltamos de novo quando for mais perto do horário da narração, às 20h15. Certo, Miguel? É que não se consegue ouvir mesmo. Muito bem, um breve até já. Ficamos então com 9 minutos a separar-nos às 20. Lembro que estamos no estádio Cidade de Barcelos, onde vamos acompanhar este jogo para a terceira jornada entre o Gil Vicente e o Casa Pia. Lembro que, para já, no comando da classificação, primeiro lugar para o Futebol Clube Porto tem 9 pontos, em segundo Sporting tem 7, em terceiro está o Marítimo também com 7 pontos, em quarto está o Santa Clara com 7, quinto lugar para o Arouca tem 6 pontos, em sexto o Benfica tem 4 pontos, em sétimo o Nacional 4, em oitavo lugar está a equipa de Barcelos, o Gil Vicente tem 3 pontos, mas menos uma partida, aliás duas neste caso de hoje. Em sétimo lugar está o Vitória de Guimarães, tem 3 pontos, em décimo o Rio Ave também com 3 pontos, décimo primeiro está o Estrela da Amadora, tem 2, décimo segundo o Académico de Viseu também com 2 pontos e décimo terceiro o Braga tem 1 ponto. Quanto ao 14º está a equipa vizinha do Famalicão, também com 1 ponto, 1 ponto também para o Moreirense, que está em 15º, 16º é o Estoril, também 1 ponto, 17º o Alverca, 1 ponto, e último lugar para a equipa do Casa Pia, que hoje tem uma tarefa difícil aqui em Barcelos, vai defrontar o Gil Vicente. Último lugar, não tem qualquer ponto esta equipa do Casa Pia.
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0: Muito bem, recordamos então os resultados desta terceira jornada. Marítimo 2, Académico Viseu 2, Estoril 0, Rio Ave 2, Sporting 3, Alverca 1, Vitória de Guimarães 1, Nacional 0, Santa Clara 1, Famalicão 0, Futebol Clube Porto 2, Arouca 0. Hoje às 20h15 é o Gil Vicente Casa Pia. Depois no dia 9 temos, 9 de setembro, às 20h15 também o Moreirense Benfica, e no dia 10, também do 9, às 20h15, para fechar esta jornada 3, o Estrela da Amadora Braga. São jogos que fazem parte e estão integrados aqui na jornada 3 da Liga Portugal Betclic. Lembro que no próximo jogo o Gil Vicente vai a Famalicão, isto no dia 30, a não perder então. Gil Vicente desloca-se ao vizinho Famalicão, o jogo vai ser às 20h30, o jogo é no sábado, dia 30.
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0: É mais uma emissão desportiva desta segunda-feira, 24 de agosto. Estamos a 3 minutos das 20. Retomamos o contacto com a equipa desportiva que se encontra no estádio Cidade de Barcelos, o Miguel Barbosa e o Pedro Ferreira.
1: De regresso à cidade de Marcelo, esperando agora que com a melhor qualidade de noção, para tentar desenvolver aqui um pouquinho ao excesso de decibéis das coisas, tá? Mas enfim, é o que é. Lá embaixo, faz-se um serviço de aquecimento. Pedro, vamos fazer a pôr. Este não é provavelmente ainda o melhor alvo do Gil, já disseste, o Luís Pires está

0: ela é impossível. Não se ouve mesmo nada, Miguel.
1: Mas espera
0: aí. O ruído é muito forte, vem o sinal fortíssimo que das colunas do estádio.
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3: São 20 horas.
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0: Segunda-feira, 24 de agosto, são 20 horas e 2 minutos. Lembro que hoje vamos levar até si toda a narração do Gil Vicente Casapia, jogo que está incluído nesta jornada 3 da Liga Portugal Betclic. Já lhes dei todos os resultados das partidas efetuadas. Lembro que há 3 partidas, a de hoje, Gil Vicente Casapia e no dia 9 de setembro o Moreirense Benfica e ainda também no dia 10 o Estrela da Amadora Braga, jogos que irão iniciar-se às 20h15. Próxima jornada é a quarta e o Gil Vicente desloca-se ao vizinho Famalicão no próximo dia 30, domingo, a não perder. O jogo vai ser às 20h30 e a Cava da FM vai estar lá de certeza para acompanhar esta partida.
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0: Emissão da noite, 2 minutos e meio para lá das 20, vamos dar mais um saltinho, tentar de novo com o estádio Cidade de Barcelos. Miguel Barbosa.

0: Muito bem, mais pertinho das 20h15 estaremos de volta no estádio de Estádio de Barcelos para acompanhar então a partida, como lembro, disse este Gil Vicente e o Casapia. É o jogo que faz parte da Liga Portugal Betclic, da jornada 3. Lembro que estamos com alguns problemas técnicos na nossa emissão, porque o som que vem das colunas, digamos assim, o áudio que vem das colunas de Gil Vicente é fortíssimo e limita-nos, de certa forma, a nossa emissão e também, claro, a narração deste encontro. Mais pertinho do início da partida, lá estaremos de novo, então, para levar até si este Gil Vicente Casapia.
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0: Estamos consigo nesta emissão desportiva. Lembro então, esta noite estamos no estádio Cidade de Barcelos, é o Futebol Liga Portugal Betclic, é a jornada 3, a não perder então Gil Vicente Casapia. O relato vai ser a partir das 20h15, portanto, já sabe, não esqueça, não perca este duelo de fortes emoções desportivas na tua rádio em 102.4. Viva a paixão do futebol da Primeira Liga. Aquele abraço desportivo, bem-vindos, continuação de um bom início de noite de segunda-feira.
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0: Toda a narração deste encontro vai ser acompanhado pelo Miguel Barbosa e o Pedro Ferreira.

0: Muito bem, 15 minutos para lá das 20. Lembro então que vamos acompanhar toda a partida entre Gil Vicente e Casa Pia, jogo que começa então, como disse, às 20h15. Lembro, é jogo da terceira jornada. Voltamos de novo ao estádio Cidade de Barcelos. Miguel Barbosa.
1: De regresso à Cidade de Barcelos, agora sem a São Antônio de Portugal, mas felizmente com muito som na bancada. Vamos lançar esta partida para já, outra vez a construção das equipas. O Gil Vicente vai jogar com a local na baliza. Gil Martins e depois o ponto de lança Héctor Hernández será o homem mais avançado e fica Anthony Rodrigues para o início da partida. Sai a jogar a formação da casa Limpe, pontapé longo, muito longo, diretamente para fora das quatro linhas. Pedro, vamos lá lançar agora a partida. Este não é o melhor 11 que se do Gil Vicente, mas há o Luís Pinto ainda tenha que dar aqui alguma tolerância. E este Casa Pia, ferido com esse 7-0, vai ter que dar aqui uma resposta de algo que não pode tocar. Como ataca a formação do Gil Vicente. Canto à direita, minutos iniciais, um minuto e meio no Cidade de Barcelos. Gil Vicente, Casa Pia, jornada 3. Vai sair para o primeiro canto, bola batida, passando a grande fonda. Rebate ali, molhado! E é tudo para fazer muito melhor. Andréas Rosa, o Dino Marquês pegou mal na bola, Pedro.
2: Pegou até porque este campo foi mesmo bem batido. Apareceu na entrada da área, completamente

0: 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Segura ali bem Elimi, mete mais para diante, foi ali na queima. A bola devolveu outra vez para Elimi, o Gil Vicente a chamar a formação do Casa Pia, que claramente ali impelida de muitas cautelas, nem se esquece mais de cima cama. Bola para a esquerda, entrega o Gil Vicente ali para o camisa 26, Weverson. O Weverson deixa ficar atrás para Blato, mete em Andreas, mete a bola lá para diante, tentativa de subir Weverson, mas o Weverson não vai chegar a tempo, vai chegar primeiro o central João Duarte, portanto, por fora das quatro linhas, lançamento de linha para a formação Gilles. Bola na esquerda, será certamente para o Weverson, não é não, vai lá Santi Garcia para fazer o arremesso. Limpa bem a bola, Santi Garcia vai tomar balança, ele vai fazer o lançamento longo e vai a bola para dentro da pequena área, toque de cabeça de Elimi, corta ainda para a equipa do Gil Vicente, bola para a direita, à procura de Joelson Fernandes, o ex-Sporting deixa ficar a bola atrasada, entrega para o camisa 5, Facundo Cáceres, Cáceres meteu na trave, corta o Casa Pia, insiste a equipa do Gil Vicente, não se faz o lance, Boato, já em posição irregular, recupera Andréa Rosa, depois a perder ali, vai à segunda, ganha outra vez o último. Marquês, logo o Gil Vicente atrás do Boato, ganha bem ali Boato, a colocar agora a bola na esquerda, é para o Santi Garcia, Garcia vai deixar a bola um bocadinho mais atrasada, agora para o Emerson, vai ter mais adiante, a recupera bem a equipa do Gil Vicente com o Santi Garcia, deixa atrás, camisa 20, Joelson, aliás, Gil Martins, Martins depois a colocar a bola outra vez lá mais adiante, bola para a linha final, não há posição regular, ainda o Gil Vicente, agora apertadíssimo ali, vai por trás o homem do Gil, mete de pronto para Garcia, vai dar ali para Facundo Cáceres, Garcia, Garcia ali apertado entre dois homens do Casa Pia, ganha a formação, né? O Luís Preto tenta sair rápido, olha o pontapé de longe, vem ali, no calma a adivinhar, a recuar os passos, porque arriscou tudo, a Henrique Araújo, vieram adiantamente do Lucão que estava na cabeça da área, podia ter sido surpreendido.
1: Podia ter sido uma casa que conseguiu o seu
0: Deus. Nem se soube o campo quase.
1: Sim, era o Lucão aqui mostrando o salão da parte do Lucão. Então foi a primeira vez que o caso aqui conseguiu ter aberto o campo mais atrás do Lucão. Podia ter aproveitado a apresentação do Lucão.
0: Bola para a formação do Casa Pia, tenta ser no jogar com Lawrence Ofori. Ofori deixa agora mais atrasado, Sebastião Pérez, coloca mais à esquerda para o Ponte, recua do terreno, dá para David Souza. Agora a colocar um pouquinho mais à frente para Sebastião Pérez. O 24 do Casa Pia, roda sobre si mesmo, vai dar outra vez para David Souza, agora dá na direita para o outro central, João Goulart. Agora vai puxar agora ali a bola mais para trás, vai entregar outra vez para David Souza, um bocado correu mal, um passo deste género, David Souza acompanhou-se todo, agora coloca à esquerda, muito comprido para o Abel do Contec, conseguiu manter a bola dentro dos 4 linhas, devolução outra vez para David Souza. Souza vai recepcionar, vai dar para Goulart, à direita João Goulart, tenta ganhar metros, vai dar ali na direita no lateral André Geraldes, um veterano, André Geraldes, 31 anos, deixa ficar a bola para Selvig Lua, Selvig Lua meteu lá para a frente, corta o Gil Vicente, pode ser Joelson Fernandes a jogar, já está rodeado de adversários, por favor, deixar atrasado para o lateral Ricardo Sainz. Vai agora no terreno Ricardo Esgaio, que vem um extremo a vir do lado direito até o lado esquerdo, quase para entregar a bola ao pé, podia ter feito o passe, bola para o lado direito, olha o Gil, pode ser remate, muito denunciado, acho que rematou meio da bola, meio da relva, o jogador do Gil Vicente, creio que foi Hector Hernández, não foi? E o remate.

0: posunę. Wójta Zeny. Da Lisa de André Gomes, aproveita para respirar a equipa do Casa Pia. Estamos a chegar à primeira dezena de minutos. É uma partida muito desgarrada. O Gil Vicente melhor, claramente, mas ainda assim, Pedro, a não tirar partido deste medo que se nota, que se vê à flor do relvado da equipa aqui do Casa Pia. Do Gil Vicente, o Luís Pinto a manter a aposta neste jogador da formação encarnada. A bola para a equipa gilista do Casa Pia, livre que vai ser levantado pelo camisa 5 lateral, abre o Conté, apitou Anzoni Rodrigues. Com tempo, está a dar atrás a vida, deixa ficar a bola no camisa de 18 de Casa Pia, outra vez para Conté, tenta dar a bola para a frente, André Reisand já roubou, dá para o João Sérgio Fernandes, vai se dando ao contrário, do lado esquerdo, ganha velocidade, tem Santi a entrar pelo meio, ainda João Sérgio Fernandes não teve espaço para fazer o centro, puxou mais para diante, para fazer o centro agora, corta! A defensiva de Casa Pia, ainda se sentiu o Gil Vicente, bola para André Reisand, Lozano para o João Fernandes, mete mais atrás, Ricardo Sgaio que está a jogar aqui do lado contrário. Sgaio dá agora para o lado direito, entregou para o camisa 26 do Gil Vicente, o Everson. O Gil Vicente estava todo trocado por causa daquele livro de há pouco e ainda está trocado. O Sgaio está aqui na esquerda, o Everson está na direita. Bola para a formação do Gil Vicente, bola para o Boato, mete para Andreas Lozan. Vai sendo o senhor aí, por quem passa tudo o jogo da equipa do Gil Vicente. Bola para Ricardo Sgaio. Sgaio para Boato vai meter a bola ali no Cáceres, a trazer para Elimbi. Elimbi, Martin Elimbi, a conduzir a bola ali dentro do grande 5, vai até o mito do meio campo do Casa Pia. Não tira o fim de partido do recuo do Casa Pia, que defende por 11, metido hoje em menos de um terço do treino. Bola para a formação do Gil Vicente, é para o João Fernandes, tenta passar o ponto para a guerra. Azor Fernandes nem hesitou, falta do homem do Casa Pia na circunstância do David Sousa. Não está a começar bem esta partida para o David Sousa. Há bocado teve ali uma falhanço terrível, agora ia sendo passado ali por João Fernandes, acabou por derrubar o jogador agarrado, literalmente já não tinha outra hipótese de segurar o extremo do Gil Vicente. Há livre para a equipa do Gil. Lawson está próximo da bola, também lá está o Everson. Pode ser um deste, o Lawson ou o Everson. Vamos ver quem bate este pontapé de livre, a fugir de guarda-redes ou mais fechado. Levanta a mão o Everson. O dinamarquês também lá está. O Everson bate a bola para dentro da pequena área. Corta a defensiva do Casa Pia. Ainda a existência do Gil Vicente. Gil Martins, bola para a formação dos Vicente, leva-se para a mesma cadeira, segundo posto, sai a garra! André Gomes! A agarrar a bola, muito grande a pequenária, fica caído o homem do Gil Vicente, eis ali Fernando Rodrigues, deixa seguir a bola, agora apitou e vai lá para que seja prestada assistência ao Gilista. Eu ainda não consegui descontinuar quem seja a camisa 23, Hector Hernandes. O Gil Pedro, já com quase um quarto hora corrido, tem de fazer mais do que isto.
1: Nem sequer pressiona os portadores da Liga do Gil, portanto, temos visto em Lindy e Guarda muito subidos no tempo. Nenhuma maior parte das vezes entra no meio campo ofensivo, porque esta temporada de Sofia não sai da posição e dá completamente a ser do Gil, mas este Gil tem muita dificuldade para que a gente se como o Real disse, que o Mestre Sofia defendeu muito próximo e a maneira de como Sofia fazer um espaço de 30 metros.
0: Bola para a formação do Casa Pia, tenta sair a jogar pelo lado canhoto, bola colocada no lateral, lado do Conté, mete no miolo, tenta passar ali no Cáceres, ganha bem o jogador do Gil Vicente, vai meter agora a bola para a direita, é para o Joaquim Fernandes, deixa ficar para o Cáceres, mais atrás para Ricardo Gaio, um pouco mais atrás para a Límbia. A Límbia coloca agora no Lucão. O guarda-redes do Gil Vicente vem até à zona da grande penalidade, demora uma eternidade e depois coloca a bola ali na queima para o Everson, que consegue ganhar dentro das quatro linhas. O Everson deixa atrasado, dá para Lawson, varia tudo, Lawson para a direita, não acreditou o extremo do Gil Vicente, Joelson Fernandes. A bola acabou por ser pela linha lateral, é lançamento de linha para a equipa do Casa Pia. 15 minutos de jogo no Cidade de Barcelos, nesta jornada 3 da Liga Portugal, 26-27, não há golos, Gil Vicente 1, Casa Pia, melhor, Gil Vicente 0, Casa Pia 0. Eu hesitei porque agora este é um lance caricato, isto só acontece nos apanhados. Lucão está adiantado, Elimbre e Boato não se entendem, Elimbre solta, cabeceia, atira a bola contra Boato e quase trai Lucão, a bola sai pela linha final, é canto para a equipa de Casa Pia, que ainda não tinha chegado ao último terço do terreno nesta partida e ganha um canto de uma bola bombeada para dentro da grande área e só pela assedice por bem a franqueza dos centrais de Gil é que acabou por dar pontapé de canto. Vamos ao canto para a equipa do Casa Pia, canto batido para dentro da grande área, de cabeça tira bem a equipa de Gil Vicente, agora um balão do homem do Casa Pia, mas a bola vai ficar dentro das quatro linhas, tira outra vez o Gil de cabeça, a bola vai para ali ao pé do homem do Casa Pia, vai atrasar tudo para o guarda-redes André Gomes, pressionado agora já ali de perto por Hector Hernandes, e corta a defensiva de Gil, é Limbe, bola mais para adiante, ainda ganha o Gil Vicente outra vez, recuperar a equipa de Casa Pia, tenta tirar dali o lance, a bola para Abdu Conté, controla o jogo agora a equipa de Casa Pia. 16 minutos e 20 segundos agora no Cidade de Barcelos, Gil Vicente 0, Casa Pia 0. Bola para a formação do Casa Pia, segura ali a meio do seu meio campo, passa atrasado para André Gomes, André Gomes abre na direita para João Pilate, o central segura a bola, ainda antes da linha divisória, anda agora ligeiramente para o Fóri, logo essa Fóri atrasa, de a pressão do homem do Gil, vai entregar para o André Gomes, dá agora na esquerda, bola agora no miolo para o quadro do Celtic Lua, mete na esquerda, bola outra vez para o camisa 16, Celtic Lua vai abrir para Goulart, já para o Cidade Goulart, mete a bola com o Cancelá para a frente, o Senex, corta a defensiva de Gil, Joelson Fernandes vai buscar a bola, dá para trás, para o Lucão, bate de qualquer forma o gol lá para a frente, tenta ganhar de peito Hector Hernandes, corta a defesa, diz que não há falta sobre o avançado do Gil, bola para a equipa do Casa Pia, vem agora ali Carlos Gaio a controlar o espelho. periférico e a atirar para o linha lateral. Ele estava colocado agora à esquerda. Eu confesso que não percebo estas trocas Ricardo Sgaio e do Emerson na marcação dos lances de bola parada por parte da equipa do Casa Pia, que foi há bocado de canto e tanta demora para retornar. Olha agora o corte ali da defensiva de Gil dentro da área, agora a recuperar a equipa do Casa Pia mais uma vez, à entrada da área do Gil Vicente, Casa Pia, a sacudir a pressão inicial do Gil Vicente. Bola para o Célvio Clua, Célvio vai deixar ficar para trás para Sebastião Pérez. Pérez vai bater para a entrada da área do Gil, toca de cabeça, mal o homem do Casa Pia, recupera rapidamente a equipa do Gil Vicente, Fernando Marques, depois a ser ultrapassado, bola para a equipa do Casa Pia, remata! Com posição do lado do homem do Casa Pia, é livre para a formação do Gil Vicente. Pedro, o Gil não tirou proveito dos melhores momentos, do melhor quarto de hora de entrada e o Casa Pia começa a sofrer pressão.
1: Casa Pia tem um perigo amorfo no jogo, mas agora já consegue ter posse. Aliás,
0: olha a equipa do Gil Vicente, bola para a entrada da área, que está levando-se a bola, ainda o Gil pode atirar,

0: história, realmente. E eles tinham uma espécie de falta, mas mesmo o Caio conseguiu seguir os Martins, entrar na área e conseguir acabar com a defesa da frente, depois com a finalização sublime, que faz o chapéu sobre o André Gomes e estreia-se a marcar pelo Júlio Cinto. E que Rose Madar, como é que o Júlio está a ver, um jovem que veio da Amazônia, estreia-se a marcar pela equipa do Júlio.
1: A paixão gilista do Cidade Barcelos, agora estamos com 21 minutos de jogo e a equipa de Luís Pinto a adiantar-se no marcador. Gil Vicente 1, Casa Pia

0: baliza para a formação do Gil Vicente, Rochinha, quase surpreendia ali do cão, lá ali um passe do cão inventa, puxa a bola com o Pacanhoto, vai conseguir colocar a bola lá adiante, falta Gil Martins, caiu, a tapa disse que não há falta, há lançamento de linha para a equipa do Casa Pinto. Lançamento efetuado de ponto por João Goulart, neste ponto do lateral, bola devolvida ao Goulart, o central vai dar agora ali do miolo para André Gomes, que está a jogar à frente do trinco, a meio do seu meio campo, já mais chegado até à linha do grande círculo. Dá a bola para Goulart, Goulart agora para a esquerda para David Sousa, o outro central da equipa do Casa Pia, chega até à linha, vem para trás, entrega do André Gomes, adiantado o guarda-redes da equipa do Casa Pia. André Gomes demora ali algum tempo, vai colocar no David, olha o Gil Vicente a apostar no erro do David de Sousa outra vez, esta vez correu bem, a bola foi para Selby Clua. Selby vai colocar a bola no lado canhoto. O Casa Pia, Pedro, tem um medo de jogar que é notório. Cheira-se daqui o medo desta equipa de Casa Pia.
1: Sim, até porque tem dois centrais que são os mais fortes na qualidade técnica. Isso já se tem notado, sobretudo o David, que tem tido algumas dificuldades com o bola em pé, cada vez que tem tido uma bola em pé, parece que é um queima. Portanto, é que a equipa de Casa Pia pode ser visto de falta de qualidades da defesa de confiança, acho que é um dos jogadores que tem a bola em pé.
0: Bola para a formação do Casa Pia, que apesar de tudo se adianta mais no terreno, está já há um par de minutos encostado ali no último terço da equipa gilista. Bola para a formação, olha a Rochinha, puxa para o pé direito, faz a situação mais fantástica. Muito longe do desencarado, este daqui também é um veterano sobre o relvado, o Rochinha, que tem já 31 anos. Ele que, curiosamente, já passou pelos três guedes, Benfica e Porto na formação, no Sporting e do Vitória, precisamente, e passou depois pelo Famalicão, onde esteve as duas últimas épocas, no Cão agora a inventar, a fazer uma vida e a passar a bola dentro de dois homens de Casa Pia, dentro da sua área. Enfim, para a renda do Gil Vicente, parece-me que quer mostrar confiança para a equipa e para o público, mas obviamente esta não é a melhor maneira de o fazer. Bola para a equipa do Gil, joga com o Santi Garcia. Garcia deixa ficar para Andreas Rosa, que é jovem, ainda não queres puxar agora a bola ali, vai para o lado canhoto, à procura do Héctor Hernández, vai até à linha Héctor Hernández, foi desarmado e depois tira o homem do Casa Pia, de qualquer jeito, do lateral, foi David Sousa, ele que veio dobrar à direita. Bola para o lançamento de já efetuado do Lawson. Andreas Lawson deixa ficar atrás para o Héctor Hernández, do lado esquerdo para o Héctor Hernández, outra vez para o Angolano. Casa Pia tenta agora ganhar ali, bem, com muita confiança, Selby Clua, a conseguir colocar a bola atrás no Goulart. O Goulart já deixou ficar ali do André Gomes, o guarda-redes vai alargar pela direita, bola para André Geraldes. André Geraldes a colocar no Afori. Lourenço Afori vai meter agora ali no miolo, recua Sebastião Pérez até ao seu meio terreno, coloca agora no David Sousa. Sousa para a direita, para Goulart, larga para o lado direito, para o Afori. É ali para o cidade do Afori, traça mal para fora das quatro linhas, a bola seria para André Geraldes. Não chegou nas melhores condições ao lateral direito do Casa Pia. O lançamento é para a equipa do Gil Vicente. De lado canhoto é para o Everson. O Everson vai lançar a bola, coloca lá à frente no cabeceamento de Héctor Hernández, toca para fora das quatro linhas, de pronto o central João Goulart, lançamento para a equipa de Gil, praticamente no mesmo sítio de há pouco. O Everson para fazer o lançamento, nesse efetuado para Jonathan Duarte, o ato que é hoje capitão desta equipa do Gil Vicente, passear a bola no seu meio terreno. Estamos com 26 minutos nesta primeira metade do Cidade de Barcelos. O Gil vai vencendo por uma bola a zero a formação do Casa Pia nesta jornada 3 da Liga Portugal 26-27. Bola para Ricardo Chá. Vem da direita para o meio do terreno. Entregar ali a bola praticamente no pé de Eli. Para descer. O Ricardo Escaio tem espaço. A bola, costuma dizer-se, é a bola que tem que correr, mas são os jogadores, bem? Bola para o Cão. O Cão deixa ficar no Elimbi. Segura Elimbi. em Odisha, a pressão do Henrique Cruz, do Alassane Jata, Jonathan Boato, dado outra vez para Marvin Nalimbi, Francisco vai adiantar para a direita, para Ricardo Gaio, bem Ricardo Gaio agora na linha, vai meter agora ali no miolo, a bola não chega a Santi Garcia, corta a defensiva do Casa Pia, atrapalhou-se todo ali o homem do Casa Pia, acabou por perder outra vez a bola para Ricardo Gaio, volta a recuperar a equipa do jogo dizendo, bola para entrar na área, procura de Ricardo Gaio, não chega por um triz a este passe que foi depois morrer nas mãos do André Gomes, agora bem no cão, muito bem no cão a adivinhar o adiantamento de Rochinha, a sair ao encontro da bola, a colocar-se que nem um trinco e a tirar a bola para fora das quatro linhas. Lançamento já efetuado. Bola para Goulart. Goulart deixa ficar para trás, é para André Gomes, varia tudo para a esquerda, varia para fora, para não variar muito. Lançamento para a equipa do Gil Vicente, mal medido o passe do guarda-redes do Casa Pia, lançamento para Ricardo Gaio, à procura ali de Santi Garcia, bem Garcia, mete a bola ali com o pé direito, depois com um canhoto mete no miolo, bola para trás para Marvin Alimbi, tem já ali o apoio de Facundo Cáceres, Cáceres segura a bola para a equipa do Gil Vicente, pede a subida de Jonathan Boato, mete agora no miolo para Andreas Lozan, o dinamarquês vai puxar a bola para o lateral direito, apenas a bola sobre si, vem para trás, Marvin Alimbi, mete agora para o lado canhoto, é para o Everson vai dar agora ali curtinho para o Gil Martins, que marcou o gol do Gil Vicente, o único da partida até o momento. Bola para o Everson, centrou para a primeira área, corta! David de Souza, bola pequena para a equipa do Gil Vicente, Lozan dá para trás para Marvin Alimbi, limita-se a controlar ali o esférico, deixa ficar agora para Facundo Cáceres, segura Cáceres, vai deixar ficar a bola para já, aguentaria a pressão do Alassane Jata, ainda Cáceres, tudo muito parado, paradinho, bola agora para Marvin Alimbi, Francisco vai devolver outra vez para o Cáceres, Cáceres vai adiantar, seria para jogar sem cuidados, um pouco de carrinho, recupera Ricardo Gaio, tenta meter para jogar sem cuidados, recupera a segunda Ricardo Gaio, à terceira, o passe dos Gaio sai diretamente por fora das quatro linhas, é lançamento de linha para a equipa do Casa Pia, à procura de respirar agora um pouquinho, porque é verdade que o Casa Pia agora vai alternando o posto de bola, mas é um anjo espontâneo agora, e quando aperta então, é um anjo dos animais.
1: Sim, o Casa Pia agora não pode apenas estar na expectativa, quando o jogo tem bola, e tem-se na expectativa para subir uma das linhas todas, é evitar o espaço, e ele começa. O jogo vai está quatro lugares, e tanto o defensivo, e estas bolas têm de chegar a essa forma até para criar lances de subida e
0: bola para a formação do Gil Vicente, joga Facundo Cáceres, vai para João Fernandes, vai para a linha final, já tem a pressão ali do contrário, aguenta ali a pressão do homem do Casa Pia, acaba por entregar, vai para o Carlos Gai, mais atrás ainda para Marvin Alimbi. Segura bem no central do Gil Vicente, dá para Jonathan Boato, faz uma simulação para a esquerda, puxa outra vez para o pé direito, adianta para Lawson. Lawson devolve outra vez para Jonathan Boato, agora para o Facundo Cáceres. Eu gosto muito do Santi Garcia à frente, é de facto uma unidade fantástica do Gil Vicente. Mas este Facundo Cáceres é uma formiguinha no mercado do Gil Vicente. Bola para a formação gilista, recuou do terreno para chamar a equipa do Casa Pia, que estava toda remetida no seu último terço. Entrega agora para o Lucão. O Lucão sai ali para lá da meio-lua, acaba por entregar para a Líbel, levantamento largo para a esquerda, à procura da subida do Everson. Vai do Everson, perto da linha final, consegue meter ali do Gil Martins, pica a bola para a entrada da grande área, bola para o Camilo Alexandre Garcia, depois não está nas duas condições, ainda recupera Hector Hernández, Hernández para Joelson, mete para a entrada da área, corta a defensiva do Casa Pia. Ainda se sido aqui para o Gil Vicente, porque o homem do Casa Pia saltou ali, literalmente contra o homem, já não havia bola para disputar, bem, quanto a mim, Anzoni Rodrigues, a dar esta falta para a equipa de Casa Pia, perfeitamente desmixada, aquela a tentativa do Gil Martins em ganhar este lance, meia hora de jogo, continua a melhor o Gil, mas a esta altura, e com este Casa Pia, o Gil sempre pode fazer mais.
1: Temos visto que a casa pessoa que ela está a perder mais para nós para reforçar o jogo, visto aquilo que tem feito, ou que tem feito, porque é uma equipa que
2: Muito bem, perdemos momentaneamente o contacto com a equipa desportiva. Voltamos já dentro de poucos segundos para ficarmos então com a narração desta primeira parte, onde Gil Vicente vai vencendo o Casa Pia por 1-0.

Tu sei Sampa? Sei aí, cortaram. Estamos sem som. Miguel, fui abaixo. Mas estamos sem som. Dom Miguel, estamos sem som. Fui abaixo. Eu vou fazer pedido outra vez. Não, não está, não está, nada, nada, nada, não. Foi abaixo. Foi abaixo. Eu vou fazer o pedido. Espera aí que eu já está aqui prontinho. Agora continuar. Olha, já fiz.

0: Percebo nada, Miguel. Está tudo bloqueado.
1: Direito do ataque gilista, próximo da linha divisória, mas já no meio campo da equipa de Casa Pia, para Ricardo Esgaio. Esgaio à procura de uma desmarcação de um companheiro, demora imenso a fazer o lançamento, lá para já com levantada ali a mão, para dizer que são 5 segundos. Bola para Santi Garcia, que belíssimo gesto que fez agora de Santi Garcia, bola para a direita, Esgaio são muito grandes, tem que vir para trás, vai entregar outra vez a Ricardo Esgaio, dá de ponto, nomeou o Facundo Casas, vai puxar para a direita, outra vez para Esgaio são muito grandes, vai puxar o Casas, dá falta e tem que haver capitão. De outra maneira, não se justifica esta. Cartão amarelo para o homem do Casa Pia, creio que para o Sebastião Pérez, que vê cartolina amarela, só assim se entende que o árbitro da partida tem interrompido, que a bola ficou no posse do Gil e com a Joelson Fernandes a poder seguir pela direita. Ainda assim, não era uma vantagem clara. Anzoni Rodrigues bem, no meu entender, pelo menos, a mandar parar a partida e a aproveitar para fechar ali este lance com mostragem de cartolina amarela. O Gil Vicente vai aproveitar para poder entrar em campo a equipa médica, obviamente, porque é uma espécie de uma paragem técnica, não é? Enfim, não gostamos muito de ver isto. Pedro, vamos aproveitar que temos aqui esta paragem técnica para falar um pouquinho desse teu novo projeto. 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

0: O Jogo do Galo, nada mais elucidativo. O Jogo do Galo fala do Gil Vicente, do Boca e do Barcelos, e fala precisamente daquilo que se passa destas duas equipas com quatro adeptos barcelenses, quatro ferrenhos adeptos barcelenses, para quem quiser acompanhar o Jogo do Galo. O Gil tem agora mais uma oportunidade para chegar à baliza do Casa Pia. Livre direto para a equipa do Gil, uma microbarreira de um homem na esquina da área. Eu achei, creio eu, o Gil vai tentar bater ou por... É mesmo o Lausa, no qual o Madeira Viana corta o município de Casa Pia, vai rematar! Gil Martins! Esteve à beira de ser feliz pela segunda vez, Gil Martins. Agora ali uma má abordagem da equipa do Gil Vicente, deixou sair, Lourenço fora e foi contra-ataque. Teve medo de fazer a dobra ali o Ricardo Gaia, vai ficar ali, exatamente. O Ricardo Gaia veio dobrar ali à esquerda o Everson, que foi marcar o livre, que não marcou, acabou por ser o Andrés Lousa a marcar, mas já se percebeu que o Everson e o Lousa são os dois jogadores que se aproximam para fazer a marcação dos livres. Ricardo Gaia veio dobrá-lo à esquerda e quando o Ofori foi para a bola, o Gaia teve medo de abordar o lance porque teve medo de ser ultrapassado, ficou na expectativa e quase deixou o Fóri partir para o contra-ataque. Já recomposto a equipa do Gil Vicente, bola para o Mucão, com o Patrão Louco, lá para a primeira contrária, cai o homem do Gil Vicente, parte a partida, deixa-se seguir, bola agora para o Gil Martins, está muito bem na partida do Gil Martins. Agora para o Andrés Lousa, a Lousa puxar ali para o miolo, bola muito comprida. O passe do Everson, estava a jogar na direita, agora ali a tentar com o Ricardo Gaia tocar de lugar. Não consigo perceber esta dificuldade toda que o Everson e o Ricardo Gaia têm de se reposicionar. Tiveram tempo mais que suficiente para trocar, continuam de pés trocados depois daquele livre direto do Gil Vicente. Agora foi precisamente o Everson a tentar fazer um passo comprido, mas foi demasiado comprido para a área contrária. Já repôs André Gomes para a equipa do Casa Pia, coloca na direita, bola para o lado, lá vai bombear lá para o lado contrário. Agora corta de cabeça do Everson do lado direito, ele que é o lateral esquerdo. A cortar para fora das quatro linhas e agora sim Ricardo Gaia vai trocar a sua posição com o Everson para o lado certo. É lançamento para a equipa do Casa Pia à esquerda do ataque da formação casapiana comandada por Alexandre Santana. Bola para o lançamento à esquerda, há de ser fraco do Conté. Lançamento para trás, para David Sousa. Sousa apertado, vai deixar ficar a bola um pouquinho mais atrás para Sebastião Pérez. Já viu o cartão amarelo. Deu agora para o Lourenço Fóri. Fóri meteu à esquerda, tenta sair para o ataque, Alessandra Jata. A bola devolvida outra vez para o Fóri, para o interior da área. Quando o Casa Pia faz uma remata, segunda, sobre a baliza do Gil Vicente. É um ataque aos repelões, mas o Gil Vicente não pode deixar-se apanhar nesta rede do Casa Pia. O Gil Vicente demorou imenso para tirar a bola ali da sua área.
1: Sido basicamente meter a bola em ambos os centrais, em guarda-redes André Gomes, que formam uma espécie de triângulo no meio campo, e a bola quando sai dos pés destes jogadores nunca sai com qualidade. O gostou logo só forma de descer um bocado para buscar jogo da Casa Pia, pegar uma tática mais vez de cabeça e chegar a 8 minutos de tempo.
0: Espaço da equipa agilista pelo lado da direita, o Ricardo Gaia parou muito no jogo. Mete agora ali no meio para a Facundo de Cáceres, outra vez para Ricardo Gaia, o lateral do Gil vai meter agora no Santo Garcia. Garcia vai segurar o bolo de pé direito, depois com o esquerdo dá para Jonathan Boato. Boato tem uma passando à esquerda, demora algum tempo agora a colocar no Gil Martins. Martins agora apontado, foi tocado ali no pé, o Arthur Pio deixou seguir, porque o Gil Martins continuou com o passo de bola. Miúdo de 19 anos que veio dos 123 do Gil Vicente, que marcou o gol, que vai valendo a vantagem do Gil Vicente para já nesta partida. A colocar o Everson, o Everson para Jonathan Boato, puxa ali para o Pequenuto, mete agora para Garcia, muito bem, a colocar a bola do Everson, vai para a linha final, o Everson vai fazer o centro atrasado, corta a defensiva de Casa Pia, ainda o Everson à procura do Pequenuto, vai esperar a segunda de Lousa no centro. Andrés Lousa a centrar de ponto contra o aconteceu, que ele viu que a bola lhe bateu na mão, não tinha como fazer de outra maneira, os calços não têm bolso, e o jogador, no balanço do corpo, colocou a bola, a mão à frente, acabou por cortar com a mão este centro de Andreas Larsson, e por isso mesmo, grande lugar nesta hora. Vai ser chamado à conversão o Gil Martins, é?
1: É
0: o miúdo.
1: É Hernández.
0: É o 23. Héctor Hernández, chamado à conversão da grande penalidade. Anzoni Rodrigues não hesitou, já está validado. Vai partir para a bola Héctor Hernández, no frente a frente com André Gomes. Toma balança, Héctor Hernández vai marcar.

0: Alain Barcelos, depois do gol em Alvarão, Gil Martins, Héctor Hernández, de grande qualidade, contra a batalha da equipa do Vicente, a 3 minutos do intervalo, que são os 3 minutos de compensação. Olha o Casa Pierre,
1: ao lado da baliza do Lucão, Nicolás, a feia mal direcionada este pontapé de Henrique Araújo. A bola acabou por sair para lá da linha lateral da pequena área. Já percebem a distância que ela saiu da baliza do guarda-redes brasileiro com o Gil Vicente. O Gil que tem aqui 3 minutos para segurar uma vantagem de 2-0 até o intervalo. Enfim, quanto a mim, e suponho que o Pedro já vai comprar, o Gil vai puxar falta para aqui. Agora ali a tentar fazer ali um slalom, o jogador do Gil Vicente, na terceira tentativa, Santi Garcia foi para o chão, derrubado pelo homem de Casa Pia. Era um belíssimo slalom do avançado do Gil Vicente, mas a ser parado, Anzoni Rodrigues, sem hesitar, a mandar a selar a falta para a equipa do Gil Vicente. Dizia eu que esta é uma vantagem possível para a equipa de Gil, mas já vamos comentar com o Pedro depois deste pontapé do livro, porque para já há a oportunidade do Gil poder se acertar na baliza de André Campos. Se levantado livre para a área do Gil, André Rosa muito adiantado, obviamente, para o segundo lado, posição regular, bola para trás, tempo batido, agora sim, portanto, a grande área, a saltar de cabeça, é limpo, remate contra a barreira, havia posição regular, também me pareceu. É limpo, o árbitro da partida deixa tentar sair de Casa Pia, não consegue sair, e o árbitro da partida muito bem, a assinalar a posição irregular de Martin é limpo, quanto a mim, nada a dizer. 2-0, uma vantagem, Pedro, que aceita bem aquilo que foi esta primeira parte. Do Casa Pia, levanta largo para entrar da área do Gil Vicente, sem toque de cabeça, tentativa de fazer dá meia volta, mas para a tabela final, há ainda um toque no homem do Gil, é canto para a formação do Casa Pia. Sobe Abdo Conté para marcar, porque é do lado direito e portanto pede um canhoto para ser um canto fechado. Vai ser canto fechado com toda a certeza. Ofória na cabeça da área. Alassana Jata lá bem no interior com Henrique Araújo. A pedir atenção à equipa do Gil Vicente. Canto batido, segundo posto. Tira de cabeça à equipa do Gil Vicente, melhor que toda a gente. Agora um pontapé com força lá para a frente do Gil. A não querer arriscar. A Pita Anzoni Rodrigues.

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Miguel. Não estou sem emissão aqui. Estou, Miguel. Nada. Eu aqui não tenho comandos nenhum. Mas mesmo não me está a sair aqui a música, está tudo bloqueado, não sei o que é que se passa, pá. A emissão só estava a sair daí. Daqui não saía nada. Ok. Eu estou aqui bloqueado também. Está o computador a funcionar e o som não está no ar. Não sei. Aqui na mesa não tem emissão. Estou sem emissão. Mas o nosso som não está a sair. É que não se ouve nada aqui. Está o computador no ar de emissão. Não está. Não tem nada. Espera aí, não tem aqui. Eu estou aqui a meter agora. Não está nada. Não aparece nada. No clean feed não aparece. Hã? É que não está a sair emissão daqui também, pá. Claro que não. Não está para sair nada, nada, nada. Não sei, não sei. Está tudo bloqueado, não sei. Pois é que aqui não há emissão. Só se foi no monte, pá. Só se foi no monte de faixa. Porque já de tarde falhou, sabes? A emissão de tarde falhou e eles foram ao monte de faixa ou qualquer problema que tiveram. E agora estamos sem emissão outra vez. É da rádio, é. Não, porque está o computador a funcionar, o computador de emissão, mas não temos emissão lá para fora. Está ligado, está tudo ligado. Está aqui este ecrã que temos aqui, está bloqueado também. Está a bater-nos, está nos pincos vermelhos lá em cima. Não sei, pá, sinceramente, não. Foda-se. É que não se ouve. É que não se ouve emissão nenhuma. Estamos sem emissão. Hã? O Zé Tó não está aí? Oh, foda-se. Eu vou ligar para ele, vou ligar para ele. Até já. Estou, José António? Estamos sem emissão, José António. Olha... Não temos emissão nenhuma, pá. Devia ser no monte, no faixa ou caralho. Estamos sem emissão. Está tudo bloqueado. É o caralho, pá. É foda. Então, o que é que tem a ver? O quê? Mas ouvia-se muito mal também. Mas ouvia-se um bocadinho. Mas agora estamos... Estamos aqui bloqueados e não dá nada o som. Eu aqui na mesa não consigo nada. Nada, nada a mexer. Está a emissão no ar.
E não sei se está a sair lá para fora ou não, mas aqui está bloqueada. Algo que se passa. Tu vens aqui?

0: nicht das sehen, Herr.
1: So, Sie. Não, não temos. Temos emissão? Aonde? Aonde?
0: Aqui não há nada. Aqui está tudo desligado, os microfones. Só que eu não... Aqui está tudo bloqueado. Está.
1: Mas anda mesmo, anda rápido. Então se faz favor.

0: Estamos em tempo de intervalo no Cidade de Barcelos. Lembro que o Gil Vicente vai vencendo o Casapia por 2-0. 21 minutos para lá das 21. Não tarda muito, voltamos de novo ao Cidade de Barcelos para ficarmos com a narração desta segunda metade. Lembro que o Gil Vicente, como disse, está a vencer por 2-0. Mas para completar esta jornada 3, há mais dois jogos em setembro, no dia 9 e no dia 10. Dia 9 joga o Moreirense Benfica e no dia 10 joga o Estrela da Amadora Braga. Todos esses jogos vão ser às 20h15. Para já, como disse, o Gil Vicente vai vencendo o Casapia por 2-0. Quanto à classificação, em primeiro lugar, para já, Futebol Clube Porto 9 pontos, em segundo Sporting tem 7. Terceiro, o Marítimo, também com 7 pontos. Em quarto lugar, Santa Clara, também com 7. Quinto é o Arouca, tem 6. Sexto, o Benfica, tem 4 pontos. Em sétimo, o Nacional, também com 4 pontos. E depois surge a equipa de Barcelos. Gil Vicente está em 8º lugar, tem 3 pontos. Nono, o Vitória de Guimarães, 3. Décimo, o Rio Ave, 3. Décimo primeiro, o Estrela da Amadora, tem 2. Décimo segundo, o Académico de Viseu, também com 2 pontos. Décimo terceiro, o Braga, tem 1. Décimo quarto, o Famalicão, também com 1 ponto. Décimo quinto, é o Moreirense, também com 1 ponto. 16º, Estoril, também 1 ponto. 17º, Alverca, também tem 1 ponto. E surge o Casapia em último lugar, não tem qualquer ponto, 0 pontos. E o último lugar a pertencer à equipa do Casapia. Muito bem, voltamos ao Cidade de Barcelos, vamos ficar com a segunda parte. Lembro então, o Gil Vicente vai vencendo o Casapia por 2-0. Miguel Barbosa.
1: Na altura em que começa precisamente a segunda parte deste desafio entre Gil Vicente e Casapia, o Gil vence, como dizias, por 2-0, fruto de golos apontados na primeira parte aos 20 minutos, ainda não havia 20 minutos, por Gil Martins, e a 2 minutos do intervalo, de grande finalidade por Héctor Hernández, que já tem 2 golos marcados no presente campeonato. Conta bem livre para a equipa do Gil, que para este segundo tempo não traz alterações, tal e qual como o caso aqui da Manaca.

0: alguma dificuldade em ouvir o Pedro.
1: Bola para a equipa do Gil Vicente, ataca com a Santi Garcia, bola para a direita, Joelson Fernandes, puxa para a linha final, pode arrancar o centro, faz agora, passa para a zaga, e não surge. A bola cruzou ali, a baliza do guardião, cada piano, mas sem que ninguém tivesse conseguido emendar, passou perigo para a baliza casapiana, é ainda Gil a insistir, bola para a direita, mal passa agora do Elindi, a bola sobra para a Rochinha, tenta criar perigo, Rochinha agora para o lado canhoto, sai ali bem, não corta, Joelson Fernandes recupera para a equipa do Gil, a colocar a bola mais adiante em Santi Garcia, agora se der falta, Santi Garcia é livre para a equipa do Gil Vicente, Rochinha ali a encolher os ombros, mas a verdade é que o árbitro António Rodrigues nem hesitou a assinalar este pontapé livre. Santi Garcia é um jogador interessante, é verdade, mas ali a ser completamente abaloado agora com um toque de Rochinha. Livre para a formação gilista, à entrada ali do a meio do meio campo do Gil Vicente, que estava à linha, já cobrado o livre para Boato. Boato, que é o lateral de esquerdo do Gil, mais à esquerda, deixa ficar agora com a Marina Limbi, traz mais para a direita ainda para o Ricardo Sgaio. Sgaio vai colocar outra vez no Limbi, mais para trás para Lucão. Lucão puxa para o pé canhoto, depois pontapé com força lá para diante, à procura do ponta Héctor Hernández. Tocar de cabeça, mas a bola a sair desnexada para o guarda-redes contrário, André Gomes, a controlar sem dificuldade, a colocar a bola rapidamente mais à frente um pouco para o David Sousa. Sousa depois a colocar pela esquerda para Abdu Conté, mete na Rochinha, outra vez para Abdu Conté, vai com ele também o Joelson. Joelson a fazer pressão, bola para a Rochinha, agora a tentar servir o Alassana Jata, mas a bola saiu como um jato para a linha final. Ponta pé de baliza para a equipa do Gil Vicente, sem perigo para as redes de Lucão. Ponta pé de baliza já cobrado, muito gosto do Gil Vicente. Bola para Límpia, deu para Lucão, voltou à direita para, para Lucão, Lucão para Límpia, e a Límpia a fazer a bola voar para o lado contrário, até ao guarda-redes da Casa Piano, sem dificuldade nenhuma, a recolher à vontade a bola, não se chegou para nenhum jogista. Já deu para Rochinha, abriu para o lado direito e atrasado para no André Geraldes. Vai a subir no meio campo do Casa Pia e atrasa para André Gomes. O guarda-redes Casa Piano a jogar a meio do meio campo do Casa Pia, mas sem qualquer perigo para a equipa do Gil Vicente. É verdade, Pedro, que o Casa Pia até dá esta ideia de que se adianta muito no terreno a jogar ali com o guarda-redes a meio do seu meio campo e com os dois centrais à sua frente, mas sem qualquer perigo para a defesa do Casa Pia, para a defesa do Gil Vicente.
2: Sim, até porque não tem posição para os centrais, os centrais não têm ninguém assim para jogar no processo de jogo. André Gomes também tem jogado toda vez um plano e está a ser jogado naquele momento na equipa que a partir de dois centrais, com as redes não tem conseguido jogar grande, colocar grandes bolas com qualidade para os seus jogadores mais adiantados. Mas já se vê pelo menos uma mudança de comportamento no Casa Pia relativamente à pressão, já se vê os jogadores ressaltar mais o que o avançado já tem, e então o mercado nacional deste Gil Vicente com um gesto para a parte do
1: e é o próprio Jata a recuperar agora para a equipa do Casa Pia, dá para o fora e agora para a Rochinha, a entrada da área do Gil Vicente, Rochinha vai tentar meter na área, corta para cima do Gil, recupera a Joelson Fernandes, volta a fazer para a Rochinha, foi ali descuidado o Joelson Fernandes e na tentativa de chegar à bola acabou por atingir o veterano Rochinha, 31 anos, jogador do Casa Pia, que esteve nos últimos dois em Famalicão e que foi titular nestes três jogos do Casa Pia, a sofrer falta, e ele próprio se vai encarregar de bater este pontapé de livre para a baliza do Lucão. A bola está fora da área, a barreira do Gil com três homens está metida 1,5 metro dentro do limite da área do Gil. O livre é descaído sobre o lado esquerdo, vai lá também Alassana Jata, pé canhoto ou Rochinha para bater. É mesmo Alassana Jata a bater. o Cão a controlar bem o lance, tentou fazer passar a bola pelo lado fora da barreira, mas muito denunciado. Bola para a equipa do Gelo, joga André Rosa. Rosa mete ao lado do canhoto, outra vez para André Rosa, mete agora ali no Santi Garcia, não chega! 3, este passe de Gil Martins ao Santi Garcia. Repara a equipa de Casa Pia na sua área, tenta sem jogar por um lado direito, João Goulart manda um bilhete lá para a frente, a bola sai pela linha lateral, a meio do seu meio campo, bola para a equipa do Gil, agora também ali a pressão, camisa 23, Hector Hernandes, coloca a bola no lado, canhoto, bola para dentro da grande área, pode fazer a assistência, falha! O que falha é Hector Hernandes, ali na área do Casa Pia, ainda tenta a Joelson Ferrando, despacha-se contra Casa Pia de qualquer forma, mas o que falha, Pedro, Hector Hernandes, ali na área do Casa Pia.
2: Sim, foi tudo tão bem feito, que a pena que o Hernandes realmente não tinha conseguido chutar a bola, visto que ele estava ali do lado esquerdo do ataque, isso foi muito bem construído, o cruzamento já no final a sair, foi um trabalho quase tão legal para a Hector, e a 7 anos não conseguiu chutar a bola, hoje isso é muito complicado, muito rápido, eu quero fazer o trajeto, começar a sentar-se a jogar.
1: Bola para Joelson Fernandes, tentou ir ali com a laçada jata, mas o jogador do Casa Pia não se deixou enganar, não foi jata, foi o árbitro do Platé, não se deixou enganar, tentou passar a bola pelo lado e buscá-la pelo outro. A verdade é que Conté controlou bem ali o lance e Joelson Fernandes acabou por cometer falta. O Casa Pia tem 5 homens a aquecer ali na linha final, é de crer que o técnico Casa Pia, Alexandre Santana, há de fazer alterações de montada. Bola para o meio campo do Gil, corta Jonathan Boato de cabeça para o meio campo contrário, bola baixa até André Gomes, guardião Casa Piana bater com o taquinho pela perto do área contrário, outra vez Boato a ganhar de cabeça, bola de pronto para Facundo Cáceres, abre para a direita, é para João Alfonso Fernandes, aos metros são lá para a área, não há nada. João Alfonso Fernandes tentou cavar ali uma grande comunidade e depois acaba mesmo por ser ele a fazer falta sobre o homem do Casa Pia. É livre para a formação de Lisboeta, de Joelson Fernandes, e é que faz parte.
2: Foi aqui, depois do primeiro, temos aqui uma bandeira do primeiro lado,
1: nesta partida em Barcelos, o Gil vence por 2-0, resultado que traz da primeira parte. O Gil Vicente ganha ali por Andreas Lozan, a toca de primeira para o Hector Hernandes, tentou servir ali a entrada do Santi Garcia, a bola sendo curtida, foi até os pés de André Gomes, deu de ponto para o lado direito para André Geraldes, coloca a bola agora ali no interior, corta de cabeça em Limbi, volta a ganhar a equipa do Gil Vicente, bola agora ali para Facundo Cáceres, deixa ficar atrasado para Esgaio, outra vez para Cáceres, outra vez para Esgaio, mete no miolo, dá para Elimbi. Marvin Elimbi segura bem ali a bola, vai dar agora para o Boato, Jonathan Boato vai meter mais à esquerda para o Everson, agora para trás para o guarda-redes Lucão, Lucão vai buscar a bola à esquerda, ele estava todo do lado direito. Faz-me alguma confusão que o Lucão esteja tão adiantado e tantas vezes nem que sabe, e agora faz ali passos arriscados à saída da sua baliza. Bola para Elimbi, Boato, Boato agora para meter para seria para Garcia, a bola não chega lá, Santi Garcia não chegou à bola, acabou por perder para o Lara Safori. Afória que deixa ficar a bola atrasada para o Abdo Conté. Ainda Afória, coloca a bola agora ali no miolo. Tem agora ali Abdo Conté a subir no lado, canhoto, bola para dentro da grande área. Abdo Conté consegue fazer um centro contra o corpo de Ricardo Reio. É canto para a equipa do Casa Pia. Estava a dormir na forma, a defensiva. evangelista, toda chegada ao lado esquerdo da defesa defensiva, ao lado direito do ataque do Casa Pia, bola metida nas costas e o Abdou Conté chegou, controlou, fez o centro. Ricardo Jaio ainda teve tempo para dobrar e ceder o canto. Canto para ser batido do lado canhoto, da maneira como ataca a formação do Casa Pia. Vai lá para cobrar o canto, já batido o Sebastião Pérez, bola para a terra corta o gelo. Depois a bola a ser despachada para fora das quatro linhas. Ainda se foi pedir qualquer coisa no terceiro área. Não sei se favorável ou se favorável à equipa do Casa Pia. Foram muitos braços no ar. Afinal, Anthony Rodrigues a mandar seguir. Bola para André Gomes, que está a jogar praticamente dentro do grande círculo. Guarda-redes, a equipa do Casa Pia. Bola para Rochinha, passar para Goulart. João Goulart mete para o central, David Sousa. Adianta para Sebastião Pérez. Pérez controla dentro do grande círculo, já no meio-campo do Gil, depois entregar mal para o próprio Gil Vicente, bola para André Sloven, tem todo lado este jogador, e bem a meter para o lado contrário, seria para Joelson Fernandes, que podia ali um pouco mais de calma, para poderia chegar, mas já chegou a decisão. Quarta defensiva do Casa Pia para André Gomes, o guarda-redes já entregou mais para diante, joga agora pela esquerda com João Duarte, a melhor ponta de David Sousa, Duarte agora a receber o passo de David Sousa, vai colocar à direita para André Geraldo, que dá para o fora. Lança fora e entregar ali entre dois homens de jogo com alguma felicidade. Bola agora bombeada aqui para o lado do canhoto, é para o Abdou Conté. Vai receber sobre a linha lateral, consegue entregar para trás para a Rochinha. Rochinha a receber, a meter de ponto para a Alassana Rota. Alassana vai com o lateral do Gil Everson. Coloca a bola para trás para Sebastião Pérez. Consegue colocar ainda no afore. Lança fora e para a direita. Vai entregar para o lateral do Santa Clara, do Casa Pia, e fez um centro à toa para as mãos do guardião do Gil Vicente Lucão, que recebe sem qualquer dificuldade. Vem aí a primeira alteração da equipa do Casa Pia. O primeiro chamado é Cassiano, que irá entrar daqui a pouco na equipa do Casa Pia. Para já está com o Gil Vicente. Bola para Garcia. Santi Garcia recebe, dá para Jaio. Tem ali o apoio de Joelson Fernandes. Tudo muito iniciado. Fernandes dá para trás para Jaio. Mais atrás para o Cícero Facundo Cáceres. Cáceres mete de volta a receber o passo de Bolívar. Agora entregar para Joelson Fernandes, outra vez para Cáceres. Lá aqui no lado direito, outra vez para Joelson Fernandes, muito colado à linha. Outra vez para Cáceres, recua mais no terreno, vem até a linha divisória. Vai entregar para Elimbi. Elimbi mais atrás ainda para Lucão. Vai abrir Lucão ali com o pior ciclo. Por Facundo Cáceres. Temos que o contato da bola é uma repina mais rápida. Bola para a equipa do Casa Pia, bem ali a ganhar André Rosa, por incrível não ganhou a bola, sempre o lateral, primeira substituição da equipa de Casa Pia, Henrique Araújo vai dar lugar a Cassiano, é a primeira alteração, o Gil vai aproveitar para fazer isso. É Diogo Prioste quem vai entrar na equipa dos...

0: portanto, com substituições da semana que o Dawson tenha saído, ele foi um dos campeões da menos que esteja. Pode ser para dar tempo, mas é uma sessão de azar, não é?
1: Sim, mas acredito que não será por entrar de Diogo Queiroz que o Gil irá perder com o lado do meu campo, visto o ótimo jogador do Benfica. Também está o Benfica fez uma apresentação que foi a única amostra que tivemos de hoje. O Mourinho também entra para o lugar do Gilson, portanto troca por troca, o Gil aliás faz duas trocas por troca, enquanto o Casa Pia tirou o Araújo por Cassiano. Mas está aqui a tentar perceber se o Casa Pia vai jogar com dois avançados agora, visto que Cassiano é o veterano avançado, tem 7 anos já, mas acredito que esteja a jogar com o Henrique Araújo, que é um estado mais ao seu lado direito.
0: Bola para a equipa do Gil Vicente. Traz a Blasco para Ducan. Ducan vai dar agora na direita para Limbi. Agora para Ricardo Gaio. Mete ali no miolo para a formiguinha Fátima Cáceres. Mas Gaio outra vez tentava servir ali a subida de Héctor Hernández. Portou a equipa do Casa Pia para outra vez o Gil Vicente. Agora o Facundo a dar para trás para o Ducan. Guarda-redes do Gil, que não tem tido trabalho nesta partida, tem-se limitado a seguir basicamente a trajetória do esférico. Acho que o Casa Pia ainda não teve um remate importante, não teve mas foi tão possível, quase não foi um remate. Bola para a equipa do Gil Vicente, a sair a jogar com o Morelo, atrasa para a Límpia, pica de primeira lá para a subida do Héctor, bem para Morelo, adivinhou bem ali o lance, Selvi Clua, a rodar a para a Rochinha, joga na esquerda, Rochinha centra para o Tandão, Alessandra Jata dá mais atrasado para o Afori, vai armar o remate, bola para o segundo poste, controla a venda ali no cão, a bola sai pela linha final, é ponta pé da baliza para a equipa do Gil Vicente. Já passamos a hora de jogo na cidade de Barcelos, 62 minutos nesta partida, Gil Vicente 2, Casa Pia 0.
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3: Muito bem, joga-se a segunda parte. O Gil Vicente vai batendo a equipa do Casa Pia por 2-0. Próxima jornada é já no próximo domingo, dia 30. O Gil Vicente vai ao vizinho Famalicão. O jogo vai ser às 20h30 e a Cava do FM vai lá estar, de certeza. Miguel.
0: Bola para a formação do Casa Pia, tenta regular-se, chamar a equipa do Gil Vicente. O Casa Pia tem insistido muito nesta subida dos centrais e do guarda-redes até ao seu meio campo. A verdade é que isto não tem dado absolutamente nenhum, sobretudo porque, como dizia o Pedro, nenhum dos dois é particularmente habilidoso para fazer quebrar ali as primeiras linhas de pressão do Gil Vicente, que não tem caído no engodo e que espera e não precisa esperar muito o erro adversário. Bola para André Gomes, adianta-se até ao seu meio campo, vai abrir na direita para André Geraldes, Geraldes a recepcionar, adiantar um pouquinho mais para adiante para Célio Clua, mete a bola de pronto, corta a defensiva do Gil Vicente, ganha bem ali à segunda por Facundo Cáceres, adianta agora de pronto para Murilo, vai na recepção Murilo, mete de primeira para Santa Garcia, faz um túnel ali ao Sebastião Pérez, mas depois não consegue dar sequência à jogada para a equipa do Casa Pia, passa atrasado para André Gomes. André Gomes a meter para Goulart, dá para André Geraldes. Geraldes vai tentar fazer um balão para intermediar a contrária à procura de Alessandro Jata. Ganha bem ali e à vontade Jonathan Boato. Coloca na canhota para o Everson. O Everson já meteu ali no miolo, Facundo Cáceres roda sobre si mesmo. Tem já Ricardo Gaia, também Murilo, vai para Murilo. O brasileiro recepciona, mete no miolo outra vez. Entregar agora para Diogo Prioste, entrega agora na direita para Ricardo Gaia. Dá uma ali para a linha para o Murilo. Primeiro a surgir ali no corte, o lateral esquerdo, ao contrário, Abdu Conté. Entregar mal ainda, ganha Murilo outra vez. Abdu Conté à segunda, a meias com o central. Agora ali atrapalharam-se os três jogadores, acabam por ganhar o homem do Casa Pia, Rochinha, a tirar pela linha lateral, arremesso para a equipa do Gaio. Lado direito para Ricardo Gaio, Gaio vai colocar ali para Diogo Prioste, outra vez para Gaio, atrasa para Cáceres, Facundo Cáceres vai adiantar para Morelo, atrasa de primeira, podia ser contemporizado, obrigou ali Facundo Cáceres a vir recuperado em terrenos mais Guedes, agora outra vez Murilo tentar receber à meia volta, outra vez em habilidade, perdeu tempo, perdeu a oportunidade, mas ganha a segunda, mete agora para o Everson. O Everson tenta carrilar agora o jogo pela esquerda, vai dar ali para a subida de Gil Martins. Martins tem que recuar agora no treino para receber este passe, vai entregar para Jonathan Boato. Não é uma partida bonita de se ver, mas o Vicente tem sido eficiente. Poderia para dar uma massa aqui no Casa Pia, mas também a ter medo da reação do Casa Pia, que tem jogado com mais medo que outra coisa qualquer. Bola para Murilo, Murilo tem ali o overlap para o Carlos Gaia, vai à linha final, arranca o centro, bola para a área, corta a defensiva do Casa Pia. Volta a recuperar Murilo para a equipa do Gil Vicente, entrega para Gaia, outra vez para Murilo, mete no miolo, agora para Cáceres, tenta servir a entrada. O homem do Gil Vicente, Hector Hernández, bola se cumprida, cortou aí do homem do Casa Pia, bola para a lei do Lino final, ponta para o canto, Murilo para bater. Daquele lado, ele que é deste, vai sair de canto aberto. Vai sair de ponta para o canto para a equipa do Gil Vicente. Vai lá, Murilo para a cobrança. Vai ser canto fechado, obviamente. Vai ser canto fechado, que está batido do lado direito. Canto do Murilo, chegada à baliza, agarra a vontade de André Gomes, muito chegado. O Murilo tem que mostrar um pouco mais. Não trouxe nada de novo. Joelson Fernandes passou praticamente ao lado do jogo. O Murilo entrou há menos de 10 minutos, é um facto, mas também acrescentou um pouco até o momento. Daqui a pouco, Casa Pia fará mais duas alterações. Tem deixado dois homens próximos do banco para entrarem na equipa casapiana. Tem muita dificuldade outra vez ali a sair um passe do David Sousa, que foi basicamente um insulto ali ao companheiro de defensiva João Goulart, que o obrigou a correr para ir buscar a bola praticamente à sua área. Ele já estava a meio do meio campo. Bola para a formação do Casa Pia, joga para o Conté, mete no miolo, entregar ali para Selvio Clua. Selvio meter outra vez para o Fóri, lança Fóri, virou-se para o jogo, entregou para o Conté, tirando ali o centro contra o corpo de Ricardo Gai, ainda vai lá o Fóri, um dos mais inconformados e dos mais habilidosos dos jogadores do Casa Pia. Agora morreu ali a complicar, a entregar a bola ao contrário, insiste a equipa de Casa Pia, bola bombeada para dentro. Grande área, vai lá Alessandra Jata a cabecear para as mãos do guarda-redes do Gil Vicente Portão. Nem que fosse der o remate, a bola não chegaria à baliza, poderia chegar ali ao avançado recém-entrado da equipa do Casa Pia, Cassiano, mas não chegaria à baliza. Bola para a equipa do Gil Vicente Portão, adiantou para Facundo Cáceres, voltou a atrasar para o guarda-redes brasileiro do Gil Vicente. No qual ali a passear a bola e entregar agora com o pé direito para Facundo Cáceres, entregar Cáceres para Elimbi, deixou que fosse o Ricardo Gaio a trazer para Elimbi, Elimbi a meter de primeira à procura do Héctor Hernández, a bola para Murilo, Murilo ganhou ali primeiro, mas depois foi desarmado por Celtic Lua, que atrasa já para o André Gomes. Pedro, não posso dizer isto de outra maneira, mas isto já está dado, não é? Está feito o que quiser.
1: Mas eu um bocadinho iniciado nesta fase, o Gil a fazer o pico em Betis, que é vencer o jogo quando tem bola, Casa Pia que realmente devia ter feito mais, e continuou no meio desta insistência em tentar sair a construir com os centrais, porque este David Sousa é muito um jogador com uns pezinhos de prestigiosos, se me podem... Se me fizeste a expressão, porque realmente não consigo perceber, com dois centrais que realmente não conseguem construir com qualidade, é que existe tanto mais. O Gil, que é longo essa situação, tem aproveitado para fazer o jogo e por causa Pia. Troca, troca, troca, mas o perigo, ou a falta de perigo, continua lá. Não tem criado praticamente nada. Vai agora fazer duas alterações diferentes, para achar que não é esta por causa Pia, que tem vestido só por sequer 100%, ou uma imagem mais positiva.
0: Já de Jata, aqui acabei por não conseguir perceber quem foi o outro homem a sair na equipa do Casa Pia. Já vos adianto daqui a pouco, duas substituições,
4: são
0: Pérez que saiu então também. Portanto, aqui claramente o Alexandre Santana a abdicar do homem do meio campo para chamar o jogo um pouquinho mais à frente. Não tem nada a perder, obviamente, esta equipa do Casa Pia. Bola para a equipa de Gil Murilo, a meter de pronto para a subida do Héctor Hernández, mas obviamente passa muito mal medido, porque o Celtic Lua estava 2 metros adiante para aquele lado do avançado do Gil Vicente, portanto dificilmente lá poderia chegar o seu companheiro de equipa. Bola para a equipa do Gil, que volta a ganhar ali por Boato, não tem deixado de pisar em ramo verde os avançados da equipa do Casa Pia. Bola na esquerda para o Everson, a meter agora ali no miolo para Facundo Cáceres, abre na direita para Gaio, adiantou para Murilo, aguenta a pressão, produção outra vez para Ricardo Gaio. Gaio vai atrasar para Elimbi, Marvin Elimbi atrasar para Lucão, adianta para Boato, no lado canhoto. Boato agora a adiantar um pouco mais ali para a subida do Gil Martins, outra vez o passo atrasado para Jonathan Boato. Tenta o Gil Vicente chamar a equipa do Casa Pia, que adianta agora mais elementos. O Lucão agora a subir ali um pouquinho mais até ao limite da sua área, vai dar para Marvin Elimbi, tem Ricardo Gaio, prefere dar atrasado para Lucão. Agora para Boato, tem sido este triângulo também na equipa do Gil Vicente a tentar chamar a formação Casa Piana. Lucão vai dar outra vez para Boato. Não há um médio que suba. É um facto. Se o Facundo Cáceres não pega algum jogo no meio, não adianta nada. Cáceres a receber, dá para Gaio, Gaio complica. Cortado agora ali por Gabi, que acabou de entrar na equipa do Casa Pia. Dá agora para Cáceres a resolver bem, a entregar para Diogo Prioste. Volta sobre si mesmo, dá para Boato, outra vez para Prioste. Diogo Prioste volta-se para a direita, entrega para Ricardo Gaio, ganha ali alguma velocidade, tem ali na área o Facundo Cáceres. Falha Héctor Hernández. Também o centro do Gaio não saiu das melhores condições. O Gaio ia ali até a complicar-se acima do lado. O Gaio a mexer palmas da bancada, o ex-toque de calcanhar a colocar a bola no Facundo Cáceres, mas Ricardo Gaio tinha tudo para fazer o centro mais cedo e com isso isolar o Héctor Hernández. Acabou por fazer, Héctor Hernández falhou, é um facto, mas a verdade também é que o passe ficou-lhe nas costas. O Héctor Hernández chegou cedo demais, ou antes, o Ricardo Gaio demorou tempo demais para servir o seu ponto de lança. Bola para a equipa do Gil Vicente, lançamento por um lateral e fica caído no relvado o homem do Gil Vicente, Santi Garcia. Daqui a pouco mais duas substituições do Gil. Zé Carlos vai entrar, também vai entrar o Carlos Eduardo na equipa do Gil Vicente. O Facundo Cáceres para as entradas, então, como disse, técnicas, vamos tentar melhorar um pouco mais. Bola para a equipa aqui, sobretudo quando há ação no estádio. Bola para a equipa do Gil Vicente para Limbi, ali a complicar agora o Gil Vicente, e o Casa Pia a fazer ali a ocupação, o Gil Vicente a saltar bem aquela primeira zona de ocupação, e agora ali a falta do Carlos Eduardo sobre o jogador do Casa Pia. É livre para a formação Casa Piana, ainda no seu meio campo. Casa Pia, que recebe bem ali a bola, mas efetivamente com muita dificuldade em sair do seu meio campo. Vai conseguir entregar a bola com força agora para o lado canhoto, vai cortar Elimbi, a bola vai sobrar ali no meio para Zé Carlos. Zé Carlos depois a colocar a bola um pouco mais à frente, ganha ali com alguma felicidade o Diogo Priosto, depois acabou por ser desarmado. Bola para a formação do Casa Pia. Caminhamos a passos largos para o final deste desafio. Chegamos ao minuto 75. A partida já não traz nada de interessante. O Gil Vicente vence por 2-0. O Casa Pia não tem da fé, vai entrar, o outro será Rosas, mas a verdade é que não chega para encontrar aqui o Gil. Olha agora o Casa Pia, centrado na outra área, por isto não chega, para aí mesmo o homem de Casa Pia, ainda a excelência da formação de Casa Pia, a bola para a direita, é para a esquerda, é para a do Conté, Conté a dar a bola um pouco mais atrasado, vai sair sempre para o interior da grande área, bola para o segundo posto, corta por essa equipa de Gil Vicente, a bola vai chegar até Diogo Priosto, deixa a bola bater à sua frente, depois deixa curtinho no lado canhoto, é para a saída de Gil Martins. Gil Martins vai segurar a bola, coloca ali no miolo para Priosto, dá atrasado para Boato, bate com força lá para a frente à procura de Carlos Eduardo, aprende-se ali com o central contrário, acaba por levar a melhor o homem do Casa Pia, manda jogar a Ângelo Rodrigues. Bola para a formação Casa Piana, a bola vai chegar até Rochinha, a falta de Elimbi, livre para a equipa do Casa Pia, além da projeção do bico da área, lado canhoto, da maneira como ataca a equipa do Casa Pia. Anzolino Rodrigues junto do local da falta, vem aí as duas substituições, vai sair Alessandra Jata, passou ao lado, Alessandra Jata saiu à ponta, vai sair Abdo Conté, também. Bola precisamente para Rosas, que vai carregar-se de bater este pontapé de livre do lado canhoto. O livre, como eu disse ali, na projeção do bico da área. Apenas um homem na barreira, Murilo, da equipa do Gil Vicente. Na frente já levantou, Rosas já levantou o braço direito, bateu para o segundo posto, confusão na área, tira no cão e depois à volta. Na pequena área, sobre o guarda-redes do Gil Vicente, corajoso a jogar-se para diante, acaba por tocar de Selvig Mua, o local nem chega ao lance, mas como acaba tocado pelo jogador do Casa Pia no interior da pequena área, Anzani Rodrigues, sem hesitar ao sinalar, pontapé de livre para a formação do Gil Vicente. Vamos chegar ao minuto 80, não tarde nada nesta partida. Gil Vicente vence com 2-0, resultado trazido ainda da primeira parte, golos de Gil Martins e de Héctor Hernández, que marcou na cobrança de um pontapé de grande qualidade. Já bateu no colo lá para a intermediária contrária, a bola vai chegar até Carlos Eduardo, fica a pedir uma falta clara da partida aos Unidos Rodrigues, não dá. Corta agora o Cris, não corta, no bloco, levou melhor o Cassiano, a bola vai sair no tanto com a linha final, a pontapé de baliza outra vez para a equipa do Gil Vicente. Minuto 78, mais 20 segundos na cidade de Barcelos.
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3: O Gil Vicente vai vencendo por 2-0 o Casa Pia. Estamos na reta final desta edição desportiva. Lembro, é mais uma frente desportiva nesta segunda-feira. Estamos a 3 minutos das 22. Voltamos ao Cidade de Barcelos.
0: Locão, agora ali, obrigar Murilo a trabalho redobrado. Sai bem o brasileiro. Agora a segunda volta livre para a equipa do Gil Vicente, que fez a sua última substituição também, creio eu, será a última, a entrada de Agostinho para o lugar do autor do primeiro gol da partida, Gil Martins. Livre agora para a formação do Gil Vicente, para ser cobrado por Zé Carlos, a meio do meio campo do Gil, dá para a direita Zé Carlos para Ricardo Gaio, atrasa para Marvin Elimbi. Marvin Elimbi segura a bola ali, aguarda a pressão de um contrário, Cassiano, vai dar para o Cão aguenta ali a pressão, entrega para diante para Zé Carlos, atrasa para Elimbi, bate Elimbi com força lá para a intermediária do Casa Pia, dá para Carlos Eduardo, tentou fazer ali uma cambalhota, mas acertando mal na bola, e que ficou ali à mercê dos homens de Casa Pia. Passa atrasado agora para o David Sousa, Sousa deu para Goulart, agora adianta para o Fori, depois o campo da equipa do Gil Vicente, vai lá chegar, não chega, tempo, a camisa 27 recém-entrado Agostinho, volta a ganhar a equipa do Casa Pia, coloca a bola no miolo em Gabi, Gabi vai colocar a bola agora ali no Goulart, coloca na esquerda para Rosas, Rosas vai bater, pé canhoto, contra a área, Cassiano não chega, de cabeça contra a primeira Límbia, Olivia depois deu para Prioste, bola para a equipa do Casa Pia, também volta de Cassiano, a bola sair fora do alcance da baliza do Lucão, passou o perigo para a baliza gilista, é ponta para a baliza para a equipa barcelense. Vai lá para cobrar o pontapé de livre, que afinal havia posição regular, bola para Lucão, outra vez a complicar Lucão, aguentou ali a pressão, mas depois a chutar sem eco, se dá para intermediar ao contrário, a bola foi até ao guarda-redes da equipa do Casa Pia, André Gomes já deu para a saída, agora foi lá de canhoto para a entrada de Rosas, Rosas vai outra vez insistir no centro para o lado contrário, recebe bem agora ali Agostinho, segura a bola Agostinho, mete ali arriscado no interior da área do Gil Vicente, aguenta bem a pressão agora ali o Carlos Eduardo, depois Carlos Eduardo metendo no Agostinho, bola bem, agora com o Diogo Priosta a sair para o ataque da equipa do Gil Vicente, Diogo Priosta metendo o trivela para o lado canhoto, vai para Carlos Eduardo a pedir a bola no interior da área, bem a sair na dobra João Goulart e a roubar ao avançado brasileiro do Gil a condenar o ataque ao insucesso, bola para a formação do Casa Pia, que tenta sair a jogar pelo lado canhoto, levanta a bola David Sousa para a intermediária do Gil, vai Lindy a fazer um corte de carrinho, vai ver cartão amarelo, só pode. Já é a terceira falta naquela zona, além disso não chegou à bola, chegou apenas ao Cassiano, é pontapé de livre para a formação Casa Piana, lado do canhoto, é o terceiro pontapé de livre, basicamente no mesmo local, na posição do pico da área, do lado do canhoto da maneira como ataca a formação do Casa Pia, na micro barreira apenas de Murilo, ali ainda fora da grande área do Gil Vicente. Rosas para fazer a cobrança mais uma vez. Ele tem levantado muita bola para o segundo posto. Faz o mesmo agora, outra vez, o corte da defesa do Gil e depois a tirar ali, sem paias, Carlos Eduardo, o auxílio à sua defensiva. Ainda a essência do Casa Pia, corta o Jonathan Colato. Olivia depois a equipa do Gil, um charuto, começou a dizer-se, lá para a frente. A bola vai até o meio campo do Casa Pia, sem perigo para a defensiva Casa Pia. Vai lá para cobrar ainda a equipa do Casa Pia pelo lado direito, bola bem solicitada para a linha final, vai ser o centro, corta Jonathan Lato, muita tranquilidade, Lato ali a fazer o corte e a conseguir colocar a bola fora do alcance da baliza gilista, passo atrasado para a equipa do Casa Pia, foi João Duarte adiantar pelo lado direito para Maria Geraldo, tem que atrasar outra vez agora para o Fori, o Fori tenta variar ali para o lado direito, volta sobre si mesmo Gabi, Gabi vai dar agora ali para o lado canhoto, à procura de David Sousa, Sousa vai entregar no João Goulart, é agora o João Goulart a tentar colocar do lado contrário, corta a defensiva de João Vicente, bola para Zé Carlos, pressionado ali Zé Carlos, lá para o Weberson depois ali a entregar mal, bola para a equipa do Casa Pia, dando ali para o central David Souza, que é já praticamente um médio ofensivo. Bola agora para a formação Casa Piana, tenta jogar ali com o camisa 59 a Abdulgado da Fé. Depois a curta quebrar, olha ali o remate do Carlos Pereira, com muita felicidade. Está a defender o Cão neste remate do Cláudio Mendes, a bola a bater no pé canhoto de Lucão, a passar entre as pernas, a ir ao poste e a voltar para dentro. Depois no corte, a equipa do Gil Vicente a subir ponta a pé de canto. Muita felicidade para Lucão, uma abordagem francamente desastrada, ainda assim com muita felicidade para o guarda-redes do Gil Vicente. Canto para a equipa do Casa Pia. Bola levantada pelo entrador da área, corta de cabeça ofensiva do Gil Vicente. Ainda a equipa do Casa Pia conseguiu entregar atrasado para o Paulo Mendes. Paulo Mendes, depois sem espaço, vai ter que... faz ali bem a finta, vai para o meio do terreno, vai entregar aqui mais à esquerda. Agora o centro por entrar da grande área, corta de cabeça, não surge o corte, também não surge a emenda. Do João Goulart, a bola sempre para a linha final, é ponta pé de baliza para a equipa do Casa Pia, do Gil Vicente, perdão, numa altura em que o Casa Pia, Pedro, lá vai insistir com aquilo que tem, não é?
4: Sim, o Casa Pia agora numa fase do jogo em que insiste mais em colocar bolas na área, porque até tem jogadores com grande estatura dentro da grande área gilista, mas continua sem criar muito perigo. A exceção foi este remate de Paulo Mendes, que aproveitou uma carambola para fazer um remate cruzado, o Combo conseguiu defender o remate que ainda foi à sua figura. E terá sido, se calhar, a maior oportunidade do Casa Pia para marcar neste encontro, num jogo que não mostrou grande coisa.
0: Vamos para os 4 minutos finais antes dos 90, com vantagem do Gil Vicente por 2-0. Bola para a equipa do Gil no meio campo contrário. Há muito tempo que o Gil Vicente vinha controlando o jogo no seu meio campo, agora finalmente a posicionar-se no meio terreno contrário. Ainda assim, com por muito pouco tempo, com a bola sempre pela linha lateral, arremesso para a equipa do Casa Pia. Arremesso efetuado, bola para a formação de Casa Piana, jogada ainda no seu meio território. É para Pedro Rosas, Pedro Rosas vai dar ali no miolo, corta agora para cima do Gil Vicente, e vai deixar a bola chegar a Cassiano. A jogar bem Santi Garcia, coloca atrás, depois o passo longo à procura de Murilo, dá de cabeça, não tem para quem. O passo também foi bombeado, não podia ter feito muito melhor Murilo. Passa já para André Gomes, coloca à direita para João Duarte. Duarte a tentar sair com Gabi, tenta rodar Gabi sobre si mesmo, não faz grande pressão a Murilo. Não acrescentando muito o brasileiro 77 do Gil Vicente à saída de Joelson Fernandes. Bola para a equipa do Santa Clara, David Souza, a meter para o Afori. O Afori depois a ser desarmado, mas em falta de quarta partida por Zé Carlos. É livre para a formação do Santa Clara, a meio do meio campo do Gil. Num dos últimos lances do Casa Pia, estamos a caminhar a passos largos para os 90. Faltam cerca de 2 minutos e meio para chegarmos aos 90 regulamentares. Houve muitas substituições nesta etapa complementar, basicamente 10, creio eu, porque as duas equipas fizeram as 5 substituições, portanto, com as duas paragens de tempo que cada uma tinha direito, por isso mesmo, alguma compensação certamente mais prolongada. Bola para fora, remate longe de Cassiano, sobre a barra da baliza do Lucão, que, como disse, não teve muito trabalho nesta partida, e quando teve, acabou por beneficiar ali de alguma felicidade, numa abordagem francamente mazinha do Lucão, que viu a bola passar dentro das pernas, e depois bater na perna de trás, ir ao poste, e o Gil Vicente acabou por ceder campo na sequência desse lance, que não levou depois maior perigo à baliza do Gil Vicente. Lançamento para Ricardo Chaio, agora à direita para a equipa do Gil Vicente. Chaio a pedir ali a chamada de um companheiro. Quarta partida aumentada, 2 segundos para a execução. Lançamento efetuado para os homens do Santa, do Casa Pia. Para João Bartos, sai o guarda-redes, com o lateral direito a subir ali pelo lado direito do ataque da equipa do Casa Pia, a levantar muito comprido lá para a intermediária contrária, ganha o homem do Casa Pia, mas depois é limpo e a emendar bem, e depois na refrega Zé Carlos a cortar com falta saída do jogador do Casa Pia, nas circunstâncias, se não me engano, pelo menos, a fazer ali a falta sobre Zé Carlos, uma altura em que é Limbi, pede ali ajuda ao companheiro para esticar o gêmeo, certamente com uma ligeira câimbra, ainda vai lá outra vez, é Limbi, ele próprio fazer o estiramento. Agora livre para a equipa do Gil Vicente. 89 minutos e meio nesta etapa complementar, no Cidade, 89 minutos nesta partida, no Cidade de Barcelos. O Gil Vicente não deve deixar fugir esta vitória, 2-0 sobre o Casa Pia. Pontapé batido pelo guardião do Gil, Lucão, colocado lá na intermediária contrária. O Gil Vicente vai conseguir fazer a bola chegar ali a Carlos Eduardo. Cota o Casa Pia para fora das quatro linhas. Lançamento à esquerda para a equipa do Gil, não tem pressa o Everson para chegar ao local do arremesso. Depois o arco da partida salva. Tem que repor nos 5 segundos o jogador do Gil Vicente. 3 minutos para chegar para lá dos 90 de arco da partida. Enfim, é o tempo de compensação pelas substituições, de resto também não houve mais paragens. Parece-me correto também, já não há muito mais a esperar deste jogo que tem sido enfadonho nesta etapa continental. Canto para a equipa do Gil, é um dos últimos lances de interesse nesta partida, digo eu, que caminha, como disse, para os últimos 3 minutos, os 3 minutos que deu de compensação Anthony Rodrigues. Canto que pode ser batido da maneira curta, e é assim mesmo, da maneira curta. Vem agora para trás, para o Everson. O Everson vai voltar aqui a arrivar para o lado esquerdo. Tenta sair do jogador do Gil Vicente para o Zé Carlos. Bola outra vez para a esquerda. Vai para o Santi Garcia. A fugir de Santi Garcia, ao contrário, foi desarmado no segundo. Tenta sair do jogador ao fora. Parece a fora, mas guarda pedidos que há falta sobre o Santi Garcia. Livre para a equipa do Gil Vicente. Do lado canhoto do ataque do Gil Vicente, a bola vai sair certamente à maneira curta, quero eu apostar, porque o Gil já não quer perder a bola, quer simplesmente controlar estes minutos finais do desafio. Bola que vai ser cobrada, manipulada praticamente à linha lateral do lado esquerdo, do lado dois homens, e aí está, bola à maneira curta, agora picada para as costas da defensiva contrária, até à procura de Carlos Eduardo, a bola não chega lá, saiu pela linha lateral e ainda bateu no homem do Gil Vicente, é lançamento para André Geraldes. Demora muito também André Geraldes para fazer o arremesso, nem parece que está a perder por duas bolas a zero, facilmente efetuado, também é verdade que não tinha para quem lançar. Bola para o Gil Vicente, recupera por Zé Carlos. Zé Carlos que vai dar ali para o Everson, traz tudo para o Lucão, levanta de pé canhoto, lá para terminar a contrária, Murilo de cabeça, amortece para ninguém. Não há ninguém ali por perto, já ninguém quer nada para o jogo. A bola foi para os pés de André Gomes, volta para o guarda-redes do Casa Pia lá para a intermediária contrária, vai lá buscar o Everson, vão chutando a bola para adiante, vai-lhes Santi Garcia para dar ali alguma qualidade ao jogo. Depois foi o miúdo do Gelo ali, o Diogo Presto, a tentar colocar de novo no Santi Garcia, mas a bola não chegou lá nas melhores condições, acabou por sair pela linha lateral, mas já afetou para a equipa do Casa Pia. Bola para Gabi, Gabi dá atrasado. Olha, este Gabi não sabe porque é que ele não entrou mais cedo, é o único jogador que consegue trazer a bola para diante. Bola para Afori, Lawrence Afori a chutar ali contra o corpo do contrário, bola sair pela linha lateral, arremesso de linha lateral, já não vai ser resultado. Final da partida em Barcelos.
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3: Muito bem, o Gil Vicente vence a partida perante o Casa Pia, venceu por 2-0. Voltamos de novo para a cidade de Barcelos.
0: Alguns instantes para o comentário do Pedro, que já percebemos que as condições técnicas não comprometiam muito mais do que isto. Pedro, o Gil cumpriu a obrigação, o jogo não foi um primor técnico, mas são 3 pontos que o Gil tem.
3: Muito bem, ficamos momentaneamente sem os comentários da equipa desportiva, voltamos dentro de poucos momentos.
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0: que desperdiçar. Muito bem, agora sim, voltamos de novo então para o Cidade de Barcelos, depois desta pequena interrupção. Miguel?
1: Mesmo para finalizar a reportagem do Cidade de Barcelos, aproveitando para pedir desculpas aos nossos ouvintes pelas dificuldades técnicas que sentimos hoje nesta televisão, vamos melhorar nas próximas edições com toda a certeza. Aproveitar para agradecer ao Pedro Ferreira a presença e o comentário nesta partida. O Gil vence bem, por 2-0, numa partida que esteve longe de ser brilhante, mas que ainda assim valeu pelos 3 pontos. Em nome da equipa que aqui esteve no Cidade de Barcelos, um forte abraço, uma boa semana, está de férias, com a sensação de boas férias, venha mais sol depois desta brilhante vitória do Gil Vicente, sobretudo pelo facto de ter sido uma vitória. Um forte abraço, o Gil Vicente venceu em Barcelos, Gil Vicente 2, Casa Pia 0, um abraço, continuação de boas audições.
0: Muito bem, obrigado Miguel, agradecemos então também ao Pedro Ferreira. Foi mais uma vitória excelente por parte da equipa gilista, vence o Casa Pia por 2-0 e, sendo assim, o Gil Vicente estava em 8º lugar, soma agora 6 pontos, vai naturalmente para o 5º lugar.
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0: Muito bem, reta final desta edição desportiva. Lembro então, em primeiro lugar está o Futebol Clube do Porto, tem 9 pontos. Em segundo, Sporting com 7. Em terceiro, Marítimo com 7. Em quarto, Santa Clara também com 7 pontos. Depois surge o Gil Vicente com 6 pontos, está no 5º lugar. E depois no 6º está o Arouca também com 6 pontos. 7º é o Benfica, tem 4 pontos. Em 8º, o Nacional tem 4. Em 9º está o Vitória de Guimarães, tem 3 pontos. Em 10º está o Rio Ave, também com 3. 11º, Estrela da Amadora, 2. 12º, Académico de Viseu, também com 2 pontos. E 13º, a equipe do Braga, tem 1 ponto. 14º, Famalicão, tem naturalmente também 1 ponto. Em 15º, Moreirense, também com 1. Em 16º, Estoril, 1 ponto. 17º, Alverca, 1 ponto. E 18º lugar e último é o Casa Pia, não tem qualquer ponto, que hoje sai derrotado de Barcelos por 2-0. Muito bem, esteve nos comentários o Pedro Ferreira, na narração o Miguel Barbosa. Foi um prazer estar consigo. Lembro que no próximo domingo estaremos em Famalicão a acompanhar a equipa gilista, que vai afrontar então, nesse dia 30, domingo, às 20h30, estaremos então aí, em Famalicão. É tudo. Continuação de uma excelente noite. Foi um prazer estar consigo.
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0: São 23 horas.
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0: São zero horas.
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2: É uma hora.
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